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0: Família de Vera.
1: Ali vem a mulher agora.

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2: Bom dia. As notícias apresentadas por Cristina Xavier. O Ferroviário da Beira revalidou o título de campeão nacional de basquetebol sénior masculino. O conjunto Locomotiva venceu este sábado o Machaquene por 69-66 no terceiro jogo da final do play-off a melhor de 5. Nos dois jogos anteriores, vitória no jogo 1 por 74-69 e no jogo 2 por 64-61. A cidade de Nampula enfrenta um déficit de 80 mil metros cúbicos de água para responder à procura dos consumidores. Atualmente, a empresa de água e saneamento disponibiliza 40 mil metros cúbicos por dia, perante uma necessidade estimada em 120 mil. Segundo o diretor técnico da empresa, Vidigal Jaime, o atual sistema de abastecimento cobre apenas 33% da população, estimada em mais de 1 milhão de habitantes. A fonte aponta o rápido crescimento demográfico da cidade como uma das principais causas da insuficiência de água.
3: O sistema atualmente existente, que é o principal que faz a abstração a partir da barragem do Munapo, teve a sua construção em 2012, foi quando entrou em funcionamento. Nessa altura tinha sido concebido para abastecer a cidade, que estava com mais ou menos aproximadamente cerca de 600 mil habitantes. Mas se formos a ver, hoje a pressão já é maior.
2: O abastecimento de água é feito durante 9 horas por dia, de forma alternada pelos diferentes bairros. O Conselho Municipal de Choco, em Gaza, está a reforçar as ações de prevenção contra possíveis inundações na próxima época chuvosa, com trabalhos de limpeza da rede de drenagem em vários bairros da autarquia. A medida pretende facilitar o escoamento das águas pluviais e reduzir o risco de inundações em caso de chuvas intensas. O presidente do Conselho Municipal, José Moiane, aponta a expansão da rede de drenagem para os bairros ainda não abrangidos como um dos principais desafios.
4: Há necessidade de permanentemente fazermos a limpeza das nossas valas de drenagem, portanto, do sistema de valas de drenagem. E não só para ampliar, porque em alguns bairros ainda não temos, portanto, as valas de drenagem. Então, o grande desafio é, de fato, de continuarmos a ampliar a rede do sistema de valas de drenagem.
2: José Moiano reconhece que os trabalhos decorrem de forma condicionada devido à falta de equipamentos. E o Conselho Municipal da Beira Encefala está igualmente a intensificar as ações de prevenção de inundações face à aproximação da época chuvosa. As atenções estão viradas para a abertura e limpeza de valas de drenagem nas zonas mais propensas a inundações. O vereador institucional, Sande Carmona, diz que equipas técnicas do município já estão no terreno em conjunto com os munícipes para realizar jornadas de limpeza e reduzir os riscos durante as chuvas intensas.
5: Estamos a fazer o trabalho de abertura de valas, que é um trabalho já constante que está sendo feito, a abertura das novas valas, assim como o condicionamento das antigas valas. Portanto, nós estamos a trabalhar olhando para essa situação. Nós conhecemos a área que nós estamos a governar, por isso que as épocas chuvosas que passaram não tivemos alarme que fosse digno de realce, porque todo o sistema de escoamento das águas das chuvas ao nível da cidade da Beira estava a ser encaminhado para o mar.
2: A Idilidade apela à colaboração dos moradores, sobretudo na deposição correta de resíduos sólidos, para garantir o escoamento das águas e reduzir o risco de inundações na cidade. A província de Tete poderá enfrentar este ano uma crise de pasto para o gado bovino e caprino devido à previsão do fenómeno El Niño. A estiagem poderá afetar 9 distritos e a cidade de Tete, reduzindo a disponibilidade de capim para os animais. Perante o risco, a secretária de Estado em Tete está a reforçar a campanha contra as queimadas descontroladas. Cristina Mafumo diz que a medida visa preservar as áreas de pastagem e garantir alimento para o gado durante o período de estiagem.
6: Temos que começar a ter uma capacidade de guardar a comida que ainda temos. Começar a olhar para a questão de reservar a água. Nosso cabrito, o nosso boi, freio também. Não tem pasto. Vamos abandonar esta regra. Porque é aquele pouco capim que estamos a queimar que seria para o nosso gado. O que temos que fazer é cortar aquele capim e vamos alimentando o nosso gado no momento de pico de falta de paz. Temos que aprender com este grande desafio.
2: As autoridades reforçam apelo à prevenção das queimadas para preservar as áreas de pastagem durante a estiagem. Deputados da Frelimo pelo Circo Eleitoral de Gaza apelam à Polícia da República de Moçambique para reforçar a prevenção e o combate à venda e ao consumo de drogas na província. A preocupação surge na sequência do aumento de focos de venda e consumo de estupefacientes, sobretudo nas zonas urbanas, envolvendo adolescentes e jovens. Durante o encontro com a PRM, os parlamentares foram informados sobre o desmantelamento e a detenção de integrantes de redes envolvidas na venda e consumo de drogas ilícitas em vários distritos da província. Alberto Valoi, porta-voz do grupo parlamentar, defende a continuidade das ações da PRM contra estas redes.
7: Nós tivemos uma informação de muito agrado em termos daquilo que é a ação operativa da polícia no desmantelamento desses focos de venda de drogas. Há um desmantelamento e nós notamos uma ação muito coesa da administração da justiça para o desincentivo daqueles que realizam tais práticas. Na verdade, é aqueles que são consumidores dos estupefacientes não terem mercado onde adquirir.
2: O porta-voz do grupo parlamentar encoraja a Polícia da República de Moçambique a intensificar o combate às redes de venda e consumo de drogas ilícitas, de modo a travar a proliferação deste fenómeno na província de Gaza. Na atualidade internacional, a Cuba diz estar aberta a relações comerciais e de negócios com empresas dos Estados Unidos. A garantia foi dada pelo ministro dos Negócios Estrangeiros, Bruno Rodrigues, durante a Assembleia Geral das Nações Unidas. Rodrigues disse que Havana também está disponível para o diálogo com Washington, desde que as negociações decorram com respeito, igualdade soberana e sem ingerência nos assuntos internos. O ministro referiu ainda às reformas económicas em curso no país e afirmou que Cuba continua a defender o seu modelo socialista. O tempo, a cidade até poderá registrar este domingo 39 graus centígrados de temperatura máxima, seguida por Maputo com 35 graus. Para as cidades de Chimoio e Quelimane, prevê-se uma máxima de 34 graus, Nampula e Xai-Xai 32, Beira 31, Inhambane, Pemba e Lixinga 30 e Vilanculo 29 graus centígrados de temperatura máxima. Foram as notícias a esta hora. As próximas às 7 horas.

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1: Seguimos com a atualidade informativa. Na apresentação, o jornalista Dério Tulipang. Bom dia.
2: Helena Pitor e ouvinte, muito bom dia. Começamos com o desporto. O Ferroviário da Beira revalidou o título de campeão nacional de basquetebol sénior masculino. O conjunto Locomotiva venceu este sábado o Machaquena por 69-66 no terceiro jogo da final do play-off a melhor de 5. Nos dois jogos anteriores, vitória no jogo 1 por 74-69 e no jogo 2 por 64-61. Noutras notas da atualidade, a cidade de Nampula enfrenta um déficit de 80 mil metros cúbicos de água para responder à procura dos consumidores. Atualmente, a empresa de água e saneamento disponibiliza 40 mil metros cúbicos por dia perante uma necessidade estimada em 120 mil. Segundo o diretor técnico da empresa, Vidigal Jaime, o atual sistema de abastecimento cobre apenas 33% da população estimada em mais de 1 milhão de habitantes. A fonte aponta o rápido crescimento demográfico da cidade como uma das principais causas da insuficiência de água.
3: O sistema atualmente existente, que é o principal que faz a abstração a partir da barragem do Munapo, teve a sua construção em 2012, foi quando entrou em funcionamento. Nessa altura, tinha sido concebido para abastecer a cidade, que estava com mais ou menos aproximadamente cerca de 600 mil habitantes. Mas se formos a ver, hoje a pressão já é maior.
2: O abastecimento de água é feito durante 9 horas por dia, de forma alternada pelos diferentes bairros. O Conselho Municipal de Choco, em Gaza, está a reforçar as ações de prevenção contra possíveis inundações na próxima época chuvosa, com trabalhos de limpeza da rede de drenagem em vários bairros da autarquia. A medida pretende facilitar o escoamento das águas pluviais e reduzir o risco de inundações em caso de chuvas intensas. O presidente do Conselho Municipal, José Moiane, aponta a expansão da rede de drenagem para os bairros ainda não abrangidos como um dos principais desafios.
4: Há necessidade de permanentemente fazermos a limpeza das nossas valas de drenagem, portanto, do sistema de vala de drenagem. E não só para ampliar, porque em alguns bairros ainda não temos, portanto, as valas de drenagem. Então, o grande desafio é, de fato, de continuarmos a ampliar a rede do sistema de valas de drenagem.
2: José Moiane reconhece que os trabalhos decorrem de forma condicionada devido à falta de equipamentos. E o Conselho Municipal da Beira, em Sofala, está igualmente a intensificar as ações de prevenção de inundações face à aproximação da época chuvosa. As atenções estão viradas para a abertura e limpeza de valas de drenagem nas zonas mais propensas a inundações. O vereador institucional Sande Carmona diz que equipas técnicas do município já estão no terreno em conjunto com os munícipes para realizar jornadas de limpeza e reduzir os riscos durante chuvas intensas.
5: Estamos a fazer o trabalho de abertura de valas, que é um trabalho já constante, que está sendo feito a abertura das novas valas, assim como o condicionamento das antigas valas. Portanto, nós estamos a trabalhar olhando para essa situação, nós conhecemos a área que nós estamos a governar, por isso que as épocas chuvosas que passaram não tivemos alarme que fosse digno de realce, porque todo o sistema de escoamento das águas, das chuvas ao nível da cidade da Beira estava a ser encaminhado para o mar.
2: A edilidade apela à colaboração dos moradores, sobretudo na deposição correta de resíduos sólidos para garantir o escoamento das águas e reduzir o risco de inundações na cidade da Beira. A província de Tete poderá enfrentar este ano uma crise de pasto para o gado bovino e caprino devido à previsão do fenómeno climático El Niño. A estiagem poderá afetar 9 distritos e a cidade de Tete, reduzindo a disponibilidade de capim para os animais. Perante o risco, a secretária de Estado em Tete está a reforçar a campanha contra as queimadas descontroladas. Cristina Mafumo diz que a medida visa preservar as áreas de pastagem e garantir alimento para o gado durante o período de estiagem.
6: Temos que começar a ter uma capacidade de guardar a comida que ainda temos. Começar a olhar para a questão de reservar a água. Nosso cabrito, o nosso boi, freio também. Não tem pasto. Vamos abandonar esta regra. Porque é aquele pouco capim que estamos a queimar que seria para o nosso gado. O que temos que fazer é cortar aquele capim e vamos alimentando o nosso gado no momento de pico, de falta de pasto. Temos que aprender com este grande desafio.
2: As autoridades reforçam o apelo à prevenção das queimadas para preservar as áreas de pastagem durante a estiagem. Deputados de Frelimo pelo Círculo Eleitoral de Gaza apelam à Polícia da República de Moçambique para reforçar a prevenção e o combate à venda e ao consumo de drogas na província. A preocupação surge na sequência do aumento de focos de venda e consumo de estupefacientes, sobretudo nas zonas urbanas, envolvendo adolescentes e jovens. Durante um encontro com a PRM, os parlamentares foram informados sobre o desmantelamento e a detenção de integrantes de redes envolvidas na venda e consumo de drogas ilícitas em vários distritos da província. Alberto Valoi, porta-voz do grupo parlamentar, defende a continuidade das ações da PRM contra estas redes.
7: Nós tivemos uma informação de muito agrado em termos daquilo que é a ação operativa da polícia no desmantelamento desses focos de venda de drogas. Há um desmantelamento e nós notamos uma ação muito coesa da administração da justiça para o desincentivo daqueles que realizam tais práticas. Na verdade, é aqueles que são consumidores dos estupefacientes não terem mercado onde adquirir.
2: O porta-voz do grupo parlamentar encoraja a PRM a intensificar o combate às redes de venda e consumo de drogas ilícitas, de modo a travar a proliferação deste fenómeno na província de Gaza. Breve nota do estrangeiro, a Comissão da União Europeia vai apoiar com quase 710 milhões de euros pessoas deslocadas e comunidades na África subsaariana e reforçar a ajuda humanitária às populações afetadas por conflitos e outras crises. A presidente da Comissão da União Europeia fez este anúncio no final da semana de alto nível da 81ª Assembleia Geral das Nações Unidas em Nova Iorque, no âmbito da campanha de 2026 da organização Global Citizen. Para Ursula von der Leyen, o pacote permitirá apoiar comunidades deslocadas em África e aquelas que as acolhem e reforçar a ajuda de emergência no Médio Oriente e na Ucrânia. Fechamos com o resumo das temperaturas máximas previstas para hoje. Tete pode chegar aos 39 graus centígrados, segue-se Maputo com 35, para Chimoio e Climane prevê-se uma máxima de 34 graus, Nampula e Xaxai 32, Beira 31, Inhambane, Pemba e Lixinga 30, Vilanculo 29 graus centígrados de temperatura máxima. Apresentamos as notícias das 7 e as próximas quando forem 9 horas.
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1: Novamente em antena, o jornalista Adere Tulipangui para as notícias. Bom dia.
2: Uma vez mais, bom dia, Helena Pitoro e ouvinte. Autoridades de Marraquene investigam as circunstâncias que ditaram a morte de duas pessoas na praia de Macaneta, província de Maputo. O incidente registrou-se sexta-feira, dia marcado por um movimento intenso associado ao feriado nacional. O presidente do Conselho Municipal de Marraquene disse que equipas multissetoriais já estiveram no terreno para as primeiras investigações sobre o caso. Chafi Cidade lamenta a situação, assegurando que novas medidas serão tomadas sobre a utilização dos espaço da praia.
3: Tivemos duas mortes, não importa que a morte não tenha sido na água, porque dizem que uma provavelmente por overdose de alguma substância química, outra encontrada nas matas, provavelmente por violação ou alguma, uma moça jovem. Agora é a vida para frente, e a vida para frente vai ser com regras, e vão ser regras muito duras. Para entrar na Macaneta, não estamos a privatizar a praia, vai ser pública, mas vai ser pública para pessoas que queiram realmente utilizar a praia como ela deve ser.
2: Chafi Cidade, presidente do Conselho Municipal de Marraquene, e o incidente que culminou com a morte de duas pessoas na praia da Macaneta, província de Maputo. O Conselho Municipal de Choco, em Gaza, está a reforçar as ações de prevenção contra possíveis inundações na próxima época chuvosa, com trabalhos de limpeza da rede de drenagem em vários bairros da autarquia. A medida pretende facilitar o escoamento das águas pluviais e reduzir o risco de inundações em caso de chuvas intensas. O presidente do Conselho Municipal, José Moiana, aponta a expansão da rede de drenagem para os bairros ainda não abrangidos como um dos principais desafios.
4: Há necessidade de permanentemente fazermos a limpeza das nossas valas de drenagem, portanto, do sistema de valas de drenagem. E não só para ampliar, porque em alguns bairros ainda não temos, portanto, as valas de drenagem. Então, o grande desafio é, de fato, de continuarmos a ampliar a rede do sistema de valas de drenagem.
2: José Moiana reconhece que os trabalhos decorrem de forma condicionada devido à falta de equipamentos. A província de Tete poderá enfrentar este ano uma crise de pasto para o gado bovino e caprino devido à previsão do fenómeno climático El Niño. A estiagem poderá afetar 9 distritos e a cidade de Tete, reduzindo a disponibilidade de capim para os animais. Perante o risco, a secretária de Estado em Tete está a reforçar a campanha contra as queimadas descontroladas. Cristina Mafumo diz que a medida visa preservar as áreas de pastagem e garantir alimento para o gado durante o período de estiagem.
5: Temos que começar a ter uma capacidade de guardar a comida que ainda temos. Começar a olhar para a questão de reservar a água. Nosso cabrito, o nosso boi, freio também. Não tem pasto. Vamos abandonar esta regra. Porque é aquele pouco capim que estamos a queimar que seria para o nosso gado. O que temos que fazer é cortar aquele capim e vamos alimentando o nosso gado no momento de pico de falta de pasto. Temos que aprender com este grande desafio.
2: As autoridades reforçam o apelo à prevenção das queimadas para preservar as áreas de pastagem durante a estiagem. Cerca de 500 professores de todos os distritos da Zambésia vão juntar-se no início de outubro na cidade de Kilimane para um festival cultural. O evento, promovido pela Organização Nacional dos Professores, vai colocar no mesmo palco diferentes manifestações culturais representativas das regiões de proveniência dos participantes. O secretário da Organização Nacional dos Professores na Zambésia, Carlos Ofumani, explica que a iniciativa pretende mostrar que o papel do professor vai para além da sala de aulas.
6: O Festival de Cultura dos Professores é uma iniciativa única da província de Zambésia. Vinha sendo realizado até a 4ª edição, mas por causa da Covid-19 e outros fatores foi cancelado. Nós vamos retomar este ano 2026, Festival Provincial de Cultura, como disse no princípio, iniciativa única da UNP na província de Zambésia. O objetivo é recriar os professores. Nós temos os grupos culturais ao nível dos distritos, então só de professores. O professor não só se verifica na sala de aula, mas também teremos aqui a dança, o canto, o teatro, a poesia, a gastronomia, entre outras atividades que vão acontecer.
2: Carlos Ofumane sublinhou que os professores, enquanto agentes de educação e formação, desempenham igualmente um papel importante na transmissão dos valores, tradições e manifestações culturais às novas gerações. Na atualidade internacional, 27 pessoas morreram em dois ataques distintos a locais de diversão noturna na África do Sul. Na noite deste sábado, um grupo de homens armados com espingardas do tipo AK-47 invadiu um bar na zona de West Rand, na província de Gauteng. O ataque resultou em 17 mortos e 15 feridos. Já na madrugada deste domingo, outro tiroteio fez 10 mortos e 11 feridos na cidade de Luangkhe, na província do Cabo Ocidental, enquanto as vítimas se encontravam num espaço noturno. As causas de ambos os incidentes são ainda desconhecidas. A polícia sul-africana informou que está no encalço dos suspeitos. Agora a nota do desporto. O Ferroviário da Beira revalidou o título de campeão nacional de basquetebol sénior masculino. O conjunto Locomotiva venceu este sábado o Machakene por 69-66 no terceiro jogo da final da playoff, a melhor de 5. Nos dois jogos anteriores, vitória no jogo 1 por 79-64 e no jogo 2 por 64-61. Agora sim, fechamos com o resumo das temperaturas máximas previstas para hoje nas principais cidades. Tete poderá ser a mais quente, com uma máxima prevista de 39 graus centígrados. Segue-se Maputo com 35 graus. Para as cidades de Chimoio e Quelimane, prevê-se uma máxima de 34. Nampula e Xaxai, 32. Beira, 31. Inhambane, Pemba e Lixinga, 30. Por fim, Vilanculo pode chegar hoje aos 29 graus centígrados de temperatura máxima. Apresentamos as notícias das 9, as próximas às 11 horas.

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1: 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Vamos às primeiras notícias em português, lidas por Manuel Cardoso. A secretária do Estado deteta pelos fiscais das obras de reabilitação da Estrada Nacional número 100 a fazer cumprir todas as normas preconizadas. Com esta intenção, Cristina Mafumo pretende evitar que, passado algum tempo, a estrada volte a ficar esburacada. Aquela governante expressou seu sentimento durante a visita recentemente das obras em curso no troço cidade de Xangara. As autoridades do distrito de Mutarara, em Tete, estão a tomar medidas para a prevenção dos casos de conflito homem-fauna bravia. O destaque vai para a prevenção dos ataques por crocodilos, que são frequentes ao longo do rio Zambeze. Segundo o administrador distrital, Lino Chiosa, disse que o abate seletivo de animais conflituosos tem sido a última alternativa para minimizar a situação. Chiosa deu a conhecer que, além de abate seletivo de animais mais conflituosos, como o caso de crocodilos e hipopótamos, a construção de fontes de abastecimento de água para evitar a frequência das pessoas aos rios Zambeze e Xire e a vedação de alguns locais mais frequentados por pessoas têm sido algumas das medidas. 4.700 unidades de sangue foram coletadas neste ano nas diversas unidades sanitárias da província de Tete. As doações foram feitas voluntariamente e outras foram por reposições, segundo o médico-chefe provincial, Hélder Dombole. Disse que as doações voluntárias foram muito abaixo do desejado, visto que constituem 20% da quantidade coletada. Segundo Dombole, o normal devia ser o inverso: coletar, ter 80% de doações voluntárias e 20% de reposições. Hélder Dombole revelou que anualmente a província necessita de 1.000 unidades de sangue para satisfazer as necessidades. Estão criadas todas as condições para a retirada dos vendedores das antigas barracas localizadas na antiga paragem de Moatize, na cidade de Tete. Este é o culminar de vários encontros entre o Conselho Municipal e os proprietários das barracas. O facto foi dado a conhecer esta quinta-feira pelo presidente da Edilidade na unidade de Chigamanda, no bairro de Gue, onde iniciou uma visita de trabalho que terminou este sábado. César de Carvalho sublinhou que, tal como aconteceu nos processos semelhantes nos anos passados, os lesados serão indemnizados. Perto de 6.250 árvores de sombra foram plantadas neste ano no município da cidade de Tete. O plantio ocorreu nas várias avenidas e ruas que não dispõem de sombra e, em alguns casos, nos locais onde as plantas foram vandalizadas. A PRM, a Rádio Moçambique, dizia, sob uma fonte do Conselho Municipal da cidade de Tete, que todas as árvores plantadas foram da espécie quinina. O Conselho Municipal da cidade de Tete pretende que seja uma das mais arborizadas do país, sob a Rádio Moçambique. A Escola Secundária Joaquim Chissano conquistou o primeiro lugar na categoria de danças tradicionais na segunda edição do Festival Cultural Escolar do Distrito de Tete, local realizado no último fim de semana no bairro Matundo. Na mesma categoria, a Escola Secundária Francisco Manhanga ficou na segunda posição, enquanto a Escola Primária 25 de Junho ocupou o terceiro lugar. Na dança moderna, a Escola Secundária Dom Bosco destacou-se em primeiro, seguida da Escola Básica de Nhamatica, na segunda posição, e pelo Centro de Recursos de Educação Inclusiva, CREI, em terceiro. Na poesia, a Escola Privada Horizonte Verde foi a vencedora, seguida da Escola Privada Campeã e da Escola José da Machel, na segunda e terceira posições, respectivamente. Já no teatro, a Escola Secundária de Xingoso conquistou o primeiro lugar com o Dom Bosco em segundo e a Escola de Bamba em terceiro. O diretor do Serviço Distrital de Educação, Juventude e Tecnologia, Lucas Danger, disse que, mais do que a competição, o festival serviu para a troca de experiência e promoção do convívio entre as escolas. Já no desporto, o técnico principal, interino da Odeiense, diz que com o empenho de todos, ainda pôde melhorar cada vez mais o posicionamento da sua equipa no Moçambola 2026. Vítor Matini disse que esta é a nobre missão que tem pela frente depois da saída de Daoud Razak, que por via dos maus resultados deixou o seu lugar à disposição. 28 pontos, quarto lugar contra 44 da ABB, líder da prova. 37 e 34 das equipas de Costa do Sol e do Ferroviário da Beira, segundo e terceiro lugares. Matini acredita que pôde atingir o terceiro lugar. O técnico principal, interino da UDS, reconheceu que a atual classificação não dignifica a UDS, que em todas as épocas é tida como uma das principais candidatas à conquista do título. Adeptos de futebol em Tete querem ver os Mambas a derrotar esta terça-feira a Seleção Nacional do Sudão em jogo da segunda jornada do Grupo G para a CAN Famoja 2027 em futebol. Depois do prestigiante empate a um golo diante do Senegal, e segundo as nossas fontes, o 11 nacional deve acreditar que pode vencer o Sudão e pular do terceiro para o topo, caso o Senegal não vença a Etiópia, e aí passaríamos a somar 4 pontos. Essas são as contas que por aqui estão sendo feitas pelos adeptos de futebol Axone Branco, Alcide Domingos e Manuel Joaquim, que dizem não ter dúvidas que o 11 nacional irá derrotar a seleção sudanesa. Com 3 pontos, a seleção sudanesa comanda o grupo, seguido das seleções do Senegal e Moçambique na segunda e terceira posições com 1 ponto cada, e a Etiópia, e sem nenhum ponto, é a última classificada do grupo. Finalizo com a previsão do tempo. Temperaturas máximas previstas para este domingo: Vila de Nhamayabo, 40 graus centígrados; Cidade de Tete, 39; Zumbo, 38; Estima, 37; Furangungo, 34; Olongwe, 32; e Tsangano, 28 graus centígrados. Foram lidas as primeiras notícias em português. Eu volto às 13 para o Jornal da Tarde. Agradeço agora com o Cunhubé, a Rádio Moçambique, em cada uma firma, onde a gente fica na Bassa Lato, lá na Aue, Iawana. Mas bem, se cachuíte. Mulherana, anzato, cachuíte.
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1: As notícias esta hora, apresentadas por Adérito Lipanga. Muito bom dia.
2: Vitor Reis e ouvinte, bom dia. Autoridades de Marraquém investigam as circunstâncias que ditaram a morte de duas pessoas na Praia da Macaneta, no província de Maputo. O incidente registrou-se esta sexta-feira, dia marcado por um movimento intenso associado ao feriado nacional. O presidente do Conselho Municipal de Marraquém disse que equipas multissetoriais já estiveram no terreno para as primeiras investigações sobre o incidente. A cidade lamentou a situação, assegurando que novas medidas serão tomadas sobre a utilização do espaço da praia.
3: Tivemos duas mortes, não importa que a morte não tenha sido na água, porque dizem que uma provavelmente por overdose de alguma substância química, outra encontrada nas matas, provavelmente por violação ou alguma, uma moça jovem. Agora é a vida para frente. E a vida para frente vai ser com regras. E vão ser regras muito duras para entrar na Macaneta. Não estamos a privatizar a praia. Vai ser pública, mas vai ser pública para pessoas que queiram realmente utilizar a praia como ela deve ser.
2: Chafi Sidat, presidente do Conselho Municipal de Marraquém, e o incidente que culminou com a morte de duas pessoas na praia de Macaneta, na província de Maputo. O governo de Gaza compromete-se em pagar a dívida de mais de 605 milhões de meticais referentes a horas extras em atraso aos funcionários públicos dos setores da educação e saúde na província. A garantia foi dada pelo governador de Gaza, Alfeu Cunha, que reconhece que o problema afeta de forma profunda estas duas classes profissionais.
4: Fala-se de mais ou menos 500 e tal milhões. Estamos a falar de 2023, 2024, 2025. Nós pegamos esses mapas, sincronizamos, juntamos com os da saúde, dá mais ou menos 630 milhões. E começamos desde já a fazer parcerias para que esse assunto seja resolvido. Quando é que vai ser pago? Não tenho como responder aqui. Porque a pergunta do professor que a voz vos faz, quando é que vão pagar? E é essa pergunta que todos nós temos. Então, a promessa é que esse problema vai ser resolvido de forma gradual.
2: Sem avançar datas concretas, Alfeu Cunha garante que o valor será pago de forma gradual, sublinhando que enquanto não se efetivar o pagamento, o problema não conforta o executivo de Gaza. Enquanto isso, cerca de 500 professores de todos os distritos da Zambésia vão juntar-se no início de outubro, na cidade de Kilimani, para um festival cultural. O evento promovido pela Organização Nacional dos Professores vai colocar no mesmo palco diferentes manifestações culturais representativas das regiões de proveniência dos participantes. O secretário da Organização Nacional dos Professores na Zambésia, Carlos Ofumani, explica que a iniciativa pretende mostrar que o papel do professor vai para além da sala de aulas.
5: O Festival de Cultura dos Professores é uma iniciativa única da província de Zambésia. Vinha sendo realizado até a quarta edição, mas por causa da Covid-19 e outros fatores foi cancelado. Nós vamos retomar este ano 2026, o Festival Provincial de Cultura, como disse no princípio, iniciativa única da UNP na província de Zambésia. O objetivo é recriar os professores. Nós temos os grupos culturais ao nível dos distritos, então só de professores. O professor não só se verifica na sala de aula, mas também teremos aqui a dança, o canto, o teatro, a poesia, a gastronomia, entre outras atividades que vão acontecer.
2: Carlos Ufmane sublinhou que os professores, enquanto agentes de educação e formação, desempenham igualmente um papel importante na transmissão de valores, tradições e manifestações culturais às novas gerações. Cerca de 3 mil habitantes do posto administrativo de Meponda, no distrito de Lixinga, no Niassa, não têm acesso à água potável. A situação é mais crítica nos povoados de Timba 2, Xilovelo, Lundo e Ngaúma 2, onde a população é obrigada a consumir água dos poços caseiros, rios ou charcos, correndo riscos à saúde. O chefe do posto administrativo de Meponda, no distrito de Lixinga, no Niassa, José Bias, disse que a região conta neste momento com 37 furos de água e 4 pequenos sistemas de abastecimento do líquido, número aquém das necessidades.
6: É desafiante. A nossa ideia é dar toda a população água potável. Mas por conta do relevo, que não nos permite levarmos as máquinas para as zonas mais profundas, como a referir, de Xilovelo, Lundo e Timba 2, o acesso é difícil para levar as máquinas de perfuração. Então, esse aqui é o grande entrave para nós darmos à nossa população, toda ela, na sua totalidade, água potável.
2: Para ultrapassar a situação, o nosso entrevistado disse que está em curso a mobilização de recursos financeiros, visando a cobertura de mais fontes de água nas regiões mais críticas. O Instituto Nacional de Meteorologia prevê a continuação de tempo quente em quase todo o país nas próximas 24 horas. Em comunicado, o INAM indica, entretanto, que poderá se registar descida acentuada de temperatura no sul de Gaza e na província e cidade de Maputo. O INAM prevê ainda a ocorrência de vento com rajadas fortes de até 60 km por hora, que poderão agitar o estado do mar e gerar ondas com altura até 3 metros a sul do paralelo 25 graus sul. Face à previsão da ocorrência destes fenómenos, o INAM recomenda a tomada de medidas de precaução e segurança. Atualidade internacional, 11 pessoas morreram e 8 ficaram gravemente feridas num acidente de aviação esta manhã na África do Sul. O desastre que envolveu um minibuse e um caminhão aconteceu na Estrada Nacional número 2, na zona de Tubatuba, na província de KwaZulu-Natal. Entre os feridos graves, vários apresentam queimaduras graves. As autoridades locais já estão a investigar as causas desta colisão frontal. Ainda na África do Sul, 27 pessoas morreram em 2 ataques distintos a locais de diversão noturna na África do Sul. Na noite deste sábado, um grupo de homens armados com espingardas do tipo AK-47 invadiu um bar na zona de West Rand, na província de Gauteng. O ataque resultou em 17 mortos e 15 feridos. Já na madrugada de hoje, outro tiroteio fez 10 mortos e 11 feridos na cidade de Luang, na província do Cabo Ocidental, enquanto as vítimas se encontravam num espaço noturno. As causas de ambos os incidentes são ainda desconhecidas. A polícia sul-africana informou que está no encalço dos suspeitos. Apresentamos as notícias das 11, as próximas às 12 horas e 30 minutos, estas inseridas no Jornal da Tarde. 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
0: Começamos na frente, se não para o segundo, na segunda, na segunda, são 17:40 segundos, nem tá agora que fique na canisa, tu sangate na concha, pode ser com. 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

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Cara, uma pedimos muito de chegar na Tetsuina. 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Drama, mini drama, cena aberta. Come lei voce, não pedimos como ir nas nomes, 11h27 e 40 segundos.

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Isabel, você se lembra de conseguir fazer algum currículo em Moçambique? Lina Bassa, lá, certo? Só um bate mini drama Vulcan.

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5: Estamos com 11 horas e 57 minutos, o início do nosso percurso radiofónico no encontro deste domingo, hoje 27 de setembro de 2029. Teremos já às 12 horas e 10 minutos uma data na história, 12 horas e 30, como habitualmente acontece. Levaremos até si o Jornal da Tarde. Às 13 horas, o Jornal de Tete, na sua primeira edição. E hoje, por ser domingo, tarde desportiva, irá acontecer às 14 horas e 30 minutos. Mas antes, quando forem 13h30, teremos a pequenada no habitual programa Roda Alegre. 14 horas, o bloco de notícias em contacto com os colegas da Antena Nacional. Às 18 horas, teremos mais um bloco de notícias. 19 horas, a segunda edição do Jornal de Tete. 19h30, o Jornal da Noite. 20 horas, o programa Ngoma Moçambique, na sua versão 2026. Está na companhia de Orlando Canenecas na locução. Na técnica posicionada está o Bartolomeu Luiz Paquete. E trio contando com o colega do Centro Emissori, que trabalha para si neste encontro de domingo. Por isso, desejamos um ótimo domingo e excelente audição à nossa agenda de atividades.

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0: General Music, e o tema Dudu a servir da nossa porta de entrada, ou seja, em jeito de saudação aqui foi passada esta composição. Aliada a esta também temos a música que acompanha. 12 horas e 5.
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4: 27 de setembro de 1822. Chega à Baía de Lourenço Marques o oficial hidrógrafo da Marinha de Guerra Britânica, Capitão William Fitzwilliam Owen.

William Owen terá iniciado contacto com chefes tradicionais locais, autoridades que Portugal considerava há bastante tempo sob a sua esfera de influência. Nesses encontros, Owen conseguiu concessões territoriais na margem sul da Bahia para a Grã-Bretanha, fato que não foi do agrado das autoridades portuguesas, que consideraram tais acordos ilegítimos. Esta posição das autoridades portuguesas veio a ser reforçada meses mais tarde, quando o chefe Mavota se dirigiu ao presídio de Lourenço Marques para reafirmar a sua vassalagem a Portugal, tal como o fizera o seu antepassado, o chefe Capela. A 8 de outubro de 1823, outros réguos da região de Maputo apresentaram-se igualmente no presídio para declararem publicamente o seu reconhecimento da soberania portuguesa. Décadas mais tarde, a expedição de William Owen e as pretensões britânicas sobre as ilhas de Inhaca e dos Elefantes deram origem a um prolongado diferendo diplomático entre Portugal e a Grã-Bretanha, conhecido como a questão da Baía de Delagoa ou do Maputo. O conflito de Owen deu origem ao processo da questão da Baía de Delagoa-Maputo, resolvido em 1875. O mapa cor-de-rosa foi um conflito diplomático posterior, de 1890, relativo à ligação entre Angola e Moçambique. Para a resolução desta disputa de soberania sobre as terras dos réguos Mavota e Maputo, Portugal e Grã-Bretanha concordaram em submeter o litígio a uma arbitragem internacional. A 24 de julho de 1875, o então presidente da República Francesa, Marechal Patrice de MacMahon, proferiu a célebre sentença arbitral que reconheceu totalmente os direitos de Portugal sobre a Bahia e os territórios a sul de Lourenço Marques.

Outro facto que ficou para a história é a assinatura em Berlim, a 27 de setembro de 1940, do Pacto Tripartido entre a Itália, Alemanha e Japão, que formalizou a Aliança do Eixo durante a Segunda Guerra Mundial, mais conhecido por Roberto.

A Itália, a Alemanha e o Japão assinaram um acordo com o objetivo de estabelecer uma nova ordem mundial e desencorajar a entrada de novas potências no conflito, em particular os Estados Unidos da América. O pacto reconhecia a liderança da Alemanha e da Itália na Europa e do Japão na Grande Ásia Oriental, obrigando os signatários a prestarem assistência mútua caso um deles fosse atacado por uma potência que ainda não estivesse envolvida na guerra. Entretanto, a dinâmica da guerra alterou-se profundamente nos anos seguintes. A Alemanha violou o pacto de não agressão que mantinha com a União Soviética e invadiu seu território em 1941, enquanto a Itália sofria sucessivas derrotas no norte de África e no Mediterrâneo. O plano estratégico do Eixo acabou por falhar definitivamente quando o Japão optou por uma expansão autônoma no Pacífico, culminando no ataque à base naval norte-americana de Pearl Harbor, a 7 de dezembro de 1941, o que provocou a entrada formal dos Estados Unidos na Segunda Guerra Mundial e selou o rumo do conflito.

0: Dois factos marcaram o espaço, uma data na história. A chegada à Bahia de Lourenço Marques do oficial inglês William Fitzwilliam Owen, em 1822, e a assinatura em Berlim, em 1940, do Pacto Tripartido entre a Alemanha, a Itália e o Japão. O texto foi escrito por Alberto Mazanga, teve a sonorização de Mussagi Galibo e a apresentação de Rosa Maciel.
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0: estimado ouvinte, bem-vindo ao Jornal da Tarde. O governo de Gaza garante que vai pagar em breve a dívida de mais de 605 milhões de meticais de horas extras em atraso aos funcionários públicos dos setores da educação e saúde na província. Em Meponda, no distrito de Lixinga, no Niassa, cerca de 3 mil habitantes estão sem água potável. Neste momento, a população consome água imprópria, pondo em risco a sua saúde. No estrangeiro, acidente de viação e crime violento fazem 38 mortos em menos de 24 horas na vizinha África do Sul. Ou seja, 27 mortos e 26 feridos em dois ataques a locais de diversão noturna na noite de sábado e madrugada deste domingo. Outras 11 pessoas morreram num acidente de viação ocorrido esta manhã em KwaZulu-Natal. São os destaques desta edição dominical do Jornal da Tarde, que comporta ainda notas sobre as artes e cultura. Este jornal tem a assistência técnica de Mauro Jamis. Eu sou Adéri Tulipang, na edição e apresentação. Votos de ótima escuta. No ar o Jornal da Tarde da Rádio Moçambique, autoridades de Marraquene, na província de Maputo, investigam as circunstâncias que ditaram a morte de duas pessoas na praia da Macaneta. O incidente registrou-se sexta-feira, dia marcado por um intenso movimento associado ao feriado nacional. O detalhe por Fernando Ciro.
1: Contas do Conselho Municipal de Marraquene indicam que cerca de 40 mil pessoas estiveram na praia de Macaneta, número que superou todas as expectativas das autoridades. O saldo indica a morte de duas pessoas, em circunstâncias ainda por esclarecer, havendo ainda o registro de várias situações, como assaltos e outros comportamentos, que contrariam o espírito de partilha do espaço público. O presidente do Conselho Municipal de Marraquene disse que equipas multissectoriais já estiveram no terreno para as primeiras investigações sobre o caso. Chave Cidade lamentou a situação, referindo que novas medidas serão tomadas sobre a utilização do espaço público.
2: Tivemos duas mortes, não importa que a morte não tenha sido na água, uma provavelmente por overdose de alguma substância química, outra encontrada nas matas, provavelmente por violação ou alguma, uma moça jovem. Agora é a vida para frente, e a vida para frente vai ser com regras. E vão ser regras muito duras para entrar na Macaneta. Não estamos a privatizar a praia. Vai ser pública, mas vai ser pública para pessoas que queiram realmente utilizar a praia como ela deve ser, não para pessoas que querem bagunçar.
1: Das normas a serem introduzidas, Chave Cidade defende o endurecimento de medidas contra o consumo do álcool na praia.
2: Não vão entrar para Macaneta, posso lhe garantir. Vimos situações muito lamentáveis entre crianças, vimos situações que jamais imaginaríamos que jovens moçambicanos, eu não estou a incluir todos, atenção, mas aqueles que o fizeram, pudessem fazer à luz do dia e da vergonha que fizeram. Vimos bebedeira com crianças completamente embriagadas, crianças, estamos a falar de 14, 15, 16 anos.
1: Chefe de Cidade, presidente do Conselho Municipal de Marraquene, e um incidente registrado fim de semana, culminando com a morte de duas pessoas na praia de Macaneta, província de Maputo. Fernando Sidumo, Rede Moçambique, Matola.
0: Quando são 12 horas e 34 minutos, passamos à atualidade internacional com estas notas em destaque. Acidente de viação e crime violento na ordem do dia na vizinha África do Sul. 27 mortos e 26 feridos em dois ataques a locais de diversão noturna na noite de sábado e madrugada deste domingo. Outras 11 pessoas morreram num acidente de viação ocorrido esta manhã em KwaZulu-Natal. O total são 38 vítimas mortais. O retrato com o correspondente da Rádio Moçambique na África do Sul, o jornalista Eduardo Figurão.
3: Está a ser um fim de semana trágico na África do Sul. Até ao momento, há o registro de 38 mortos na sequência de dois ataques armados e de um violento acidente de viação. O sinistro rodoviário aconteceu nas primeiras horas deste domingo. Uma carrinha e um caminhão colidiram frontal e violentamente na Estrada Nacional N2, na zona de Tubatuba, na província de KwaZulu-Natal. Neste acidente, 11 pessoas perderam a vida e 8 ficaram gravemente feridas, a maioria com queimaduras. As autoridades acreditam que os ocupantes da carinha regressavam de um festival de música tradicional, Maskandi, em Empangeni, uma cidade a cerca de 160 quilômetros a norte de Durban. E pelo menos até ao início desta tarde, a circulação rodoviária na zona do sinistro continuava condicionada, com as duas faixas da N2 completamente bloqueadas. As causas do acidente ainda são desconhecidas. E também por esclarecer, estão os motivos que levaram um grupo de homens armados a assassinar friamente 10 pessoas na localidade de Luande, perto da cidade do Cabo. No mesmo ataque, outras 11 pessoas ficaram feridas e continuam a receber assistência médica. O crime ocorreu na madrugada, num espaço noturno conhecido localmente como Chisanyama. Segundo a polícia, os atacantes chegaram ao local por volta das 2 da manhã e abriram fogo contra os clientes. 5 pessoas morreram no local e as restantes 5 faleceram já no hospital. Até o momento, ninguém foi detido. As autoridades sul-africanas continuam ainda à procura de um outro grupo de 8 homens que, munidos de espingardas automáticas do tipo AK-47, mataram 17 pessoas num bar em Wedela, na zona de West Rand, província de Gauteng. Os atacantes chegaram ao bar por volta das 22 horas e começaram a disparar indiscriminadamente contra os clientes que estavam no exterior. Seguiram depois para o interior do estabelecimento, onde efetuaram várias rajadas. Para além das vítimas mortais, 13 homens e 4 mulheres, os homens armados feriram outras 15 pessoas e incendiaram 2 viaturas antes de fugirem. A polícia foi mobilizada para o local e, tal como no caso do Cabo Ocidental, confirmou que as investigações já estão em curso. Entretanto, este sábado foi anunciada a descoberta do corpo de uma mulher que foi encontrada sem vida e seminu junto a um cemitério em Tembisa. O crime já mereceu a mais firme condenação do presidente sul-africano Cyril Ramaphosa.
0: Regressamos ao país. Em Meponda, no distrito de Lixinga, no Niassa, cerca de 3 mil habitantes estão sem água potável. Neste momento, a população consome água imprópria, pondo em risco a sua saúde. O retrato por Sampaio Vitor.
4: Cerca de 3 mil habitantes do posto administrativo de Meponda, distrito de Lixinga, no Niassa, não têm acesso à água potável. A situação é mais crítica nos povoados de Timba 2, Xilovelo, Lundo e Ngaumadons, onde a população é obrigada a consumir água dos poços caseiros, rios ou charcos, correndo riscos à saúde. O chefe do posto administrativo de Meponda, distrito de Lixinga do Niassa, José Biasi, disse que a região conta neste momento com 37 furos de água e 4 pequenos sistemas de abastecimento do líquido, número aquém das necessidades. Para ultrapassar a situação, o nosso entrevistado disse que está em curso a mobilização de recursos financeiros visando a abertura de mais fontes de água nas regiões mais críticas.
5: É desafiante. A nossa ideia é dar a toda a população água potável. Mas por conta do relevo, que não nos permite levarmos as máquinas para as zonas mais profundas, como a referir de Xilovelo, Lundo e Timba 2, o acesso é difícil para levar as máquinas de perfuração. Então, esse aqui é o grande entrave para nós darmos à nossa população toda ela, na sua totalidade, água potável. Então, esses 3 povoados não temos nenhum furo de água, estão dificultando já, de certa maneira, como nós darmos água potável a essas comunidades.
4: Chefe do posto administrativo de Meponda, distrito de Lixinga do Niassa, José Biasi, e a mobilização de recursos financeiros com vista a prover mais água potável à população. Sampaio Vitor, em Lixinga.
0: É um problema que se arrasta desde 2023 e tira sono às autoridades. O atraso de pagamento das horas extras a funcionários dos setores da educação e saúde em Gaza. Neste momento, está em curso um trabalho para sanar este problema, garantiu o governador da província, tal como reporta o jornalista Jaime Vanessio.
6: O Conselho Executivo Provincial de Gaza garante que vai pagar brevemente a dívida de mais de 625 milhões de meticais referentes a horas extras em atraso aos funcionários públicos dos setores de educação e saúde. A garantia foi dada pelo governador de Gaza, Alfeu Kuna, que reconhece que o problema afeta profundamente estas classes profissionais. Segundo o governante, neste momento, decorre um trabalho específico e aturado para sanar este problema que arrasta-se desde o ano 2023. Sem avançar datas concretas, Alfeu Kuna garantiu que o valor será pago de forma gradual e sublinhou que, enquanto não se efetivar o pagamento, é um problema que não conforta o executivo.
7: Fizemos o levantamento do nível de horas extras que estão sendo divididas na educação e saúde. O levantamento que encontramos no setor de educação fala-se de mais ou menos 500 e tal milhões. Estamos a falar de 2023, 2024, 2025. Nós pegamos esses mapas, sincronizamos, juntamos com os da saúde, dá mais ou menos 630 milhões. Devem imaginar o que seria 630 milhões. Não é o orçamento da província. E começamos desde já a fazer parcerias para que esse assunto seja resolvido. Quando é que vai ser pago? Não tenho como responder aqui. Porque a pergunta do professor que a voz vos faz, quando é que vão pagar? E é essa pergunta que todos nós temos. Então, a promessa é que esse problema vai ser resolvido de forma gradual, de horas extras. A promessa é essa.
6: Alfeu Kuna apelou aos profissionais afetados por esta situação para não paralisarem as suas atividades laborais por conta do valor da dívida, com destaque para o setor de educação, que tem em breve a realização dos exames finais.
7: Essa resposta conforta-nos como governo? Não, porque estamos já há pouco menos de 2 meses para exames e queremos levar o professor a controlar o exame. Será que vamos conseguir levar o professor a controlar o exame enquanto temos dívidas com ele? É uma pergunta que vocês também fazem, a nós também fazemos, mas temos que encontrar a solução. É por isso que eu digo, os senhores diretores são muito resilientes.
6: Governador de Gaza, Alfeu Kuna, e o processo em curso para o pagamento das horas extras em atraso aos funcionários públicos dos setores de educação e saúde na província de Xai-Xai, Jaime Vanessio.
0: São 12 horas e 43 minutos. O secretário-geral da OJM anuncia na Zambésia o lançamento das festividades alusivas aos 49 anos da organização. O detalhe por Teófilo Moronha.
8: O secretário-geral da OJM, Constantino André, apela à juventude a dinamizar ações de mobilização de modo ao aumento do número de membros em qualidade e quantidade. Constantino André falava este domingo em Quilimane, momento após a sua chegada à província, para uma visita de trabalho de 3 dias. Segundo aquele dirigente, a juventude desempenha um papel importante na implementação de programas de desenvolvimento econômico e social.
9: Queremos reforçar a mensagem de cada um de nós ter um compromisso com a juventude, com o nosso partido e com o nosso país. E é no âmbito disso que queremos também reiterar que os nossos jovens aqui, os apelidados bons jovens e as nossas boas mamás têm uma responsabilidade enorme de continuar a mobilizar para o nosso partido, de continuar a mobilizar para a nossa OJM, de trabalhar sob orientação das nossas lideranças para que o nosso movimento e a nossa organização cresça a cada dia.
8: O secretário-geral da

0: 1926-2026, o detalhe por Ouro e Pota.
1: A iniciativa é coordenada pela Associação de Escritores Moçambicanos, AEMO, e visa homenagear a escritora Noémia de Souza, uma das figuras proeminentes da literatura moçambicana, que com a sua voz contribuiu no combate contra o colonialismo português. Sobre o lema Noémia de Souza, Voz da Liberdade, o evento reúne escritores, críticos literários, investigadores e académicos moçambicanos, de países de língua oficial portuguesa, bem como de outros países que não têm um português como língua oficial. Lucílio Manjado, secretário adjunto da AEMO e um dos membros da comissão científica da conferência, afirma que o evento visa celebrar Noémia de Souza como poeta moçambicana, africana e do mundo.
2: Queremos cantar Noémia, queremos mostrar o que se tem feito em termos de estudos sobre a Noémia de Souza. O segundo objetivo é mostrar que esta voz de liberdade se mantém atualíssima. E, portanto, eu acrescentaria o terceiro, que é, portanto, manter viva a poesia de Noémia de Souza. Fazemos esta conferência para dizer obrigado, Noémia de Souza.
1: A Conferência Internacional Centenário de Noémia de Souza, Voz da Liberdade, está dividida em 5 mesas redondas temáticas, nomeadamente Resistência e Liberdade, Infância, Mulher e Liberdade, Nacionalismo e Identidade, Mulher, Legalidade e Novas Identidades e um painel de depoimentos sobre Noémia de Souza. Considerada a mãe dos poetas moçambicanos, Noémia foi tradutora, jornalista e militante política moçambicana. Deixou como legado poemas e artigos que contribuíram para a construção da identidade nacional e das literaturas moçambicana e africana de língua portuguesa. De seu nome de registro, Carolina Noémia Branche de Souza Soares, Noémia de Souza nasceu a 20 de setembro de 1926 em Maputo e perdeu a vida a 4 de dezembro de 2002 em Cascais, em Portugal.
0: E a cidade da Beira, em Sofala, acolhe já no próximo...

0: O encontro é promover a partilha de conhecimentos e debater o impacto tecnológico na tradução e interpretação na atualidade. José Mafua, da comissão organizadora, disse que o encontro vai também debater a possibilidade de criação de uma ordem de tradutores e intérpretes.
1: O Dia Internacional do Tradutor parece um dia que diz respeito apenas a tradutores e intérpretes à primeira vista, mas é um dia bastante abrangente, pois envolve profissionais de diferentes áreas. O nosso trabalho na área de tradução nos leva a interagir com pessoal de quase todas as áreas que se pode imaginar. É um passo enorme o que demos este ano por permitir que esta conferência se realize fora da cidade capital. Praticamente estamos a fazer entender que é possível e de fato é possível levar eventos desta natureza a outros lugares, tanto que para o próximo ano acreditamos que também não estaremos em Maputo, estaremos em alguma província. Então, através desse encontro poderão ter uma percepção maior e diferenciada daquilo que talvez era a sua percepção. Dizem que quando fazemos tudo sozinho e sem ver como os outros estão a fazer, não temos noção do nível de evolução que precisamos.
0: José Mafua, da comissão organizadora da 3ª Conferência Nacional de Tradutores e Intérpretes de Moçambique, a ter lugar na próxima semana na cidade da Beira.
2: Retoma este ano na Zambésia o Festival Cultural do Professor, iniciativa exclusiva desta província. O certame, com registro já de 4 edições, experimentou uma paragem devido à pandemia da Covid-19 e neste 2026 os professores voltam a juntar-se em Climane para exteriorizarem outras das suas habilidades, exibindo o mosaico artístico-cultural da província da Zambésia, tal como refere Alex Felipe.
3: Cerca de 500 professores de todos os distritos da Zambésia vão juntar-se no início de outubro na cidade de Quelimane para um festival cultural. O evento, promovido pela Organização Nacional dos Professores, vai colocar no mesmo palco diferentes manifestações culturais representativas das regiões de proveniência dos participantes. O secretário provincial da Organização Nacional dos Professores, Carlos Ofumano, explica que a iniciativa pretende mostrar que o papel do professor vai além da sala de aulas.
4: O Festival de Cultura dos Professores é uma iniciativa única da província de Zambésia. Vinha sendo realizado até a 4ª edição, mas por causa da Covid-19 e outros fatores foi cancelado. Nós vamos retomar este ano 2026, Festival Provincial de Cultura,

0: Como disse no princípio, iniciativa única da UNP na província de Zambézia. O objetivo é recriar os professores. Nós temos os grupos culturais ao nível dos distritos, então só de professores. O professor não só se verifica na sala de aula, mas também teremos aqui a dança, o canto, o teatro, a poesia, a gastronomia, entre outras atividades que vão acontecer.
1: Carlos Ofmane sublinha que os professores, enquanto agentes de educação e formação, desempenham igualmente um papel importante na transmissão dos valores, tradições e manifestações culturais às novas gerações.
0: Tem que transmitir a cultura, aquilo que ele aprende lá nas zonas, onde ele, nas suas zonas de influência, onde ele está inserido. Então, tem que mostrar aos outros, cada distrito vai apresentar aquilo que é local, que são as danças típicas da região.
1: Carlos Ofumani, secretário provincial da Organização Nacional dos Professores. De Quilmani, Alex Felipe.
2: E a escola secundária Joaquim Chissano conquistou o primeiro lugar na categoria de danças tradicionais na segunda edição do Festival Cultural Escolar do Distrito de Tete, realizado este fim de semana no bairro Matundo. A informação é trazida por Orlando Cananecas.
3: Na mesma categoria, a Escola Secundária Francisco Manenga ficou na segunda posição, enquanto a Escola Primária 25 de Junho ocupou o terceiro lugar. Na dança moderna, a Escola Secundária Dom Bosco destacou-se em primeiro, seguida pela Escola Básica de Nhamatica na segunda posição e pelo Centro de Recursos de Educação Inclusiva CREI em terceiro. Na poesia, a Escola Privada Horizonte Verde foi a vencedora, seguida da Escola Privada Campeã e da Escola Josina Machel nas segunda e terceira posições, respectivamente. Já no teatro, a Escola Secundária de Xingodes conquistou o primeiro lugar, com Dom Bosco em segundo e a Escola de Bamba em terceiro. O diretor do Serviço Distrital de Educação, Juventude e Tecnologia, Lucas Denja, disse que mais do que a competição, o festival serviu para a troca de experiências e promoção de convívio entre as escolas.
4: Festival Cultural Escolar constitui uma iniciativa educativa e cultural de relevância orientada para a valorização das expressões artísticas e patrimoniais no ambiente escolar. O evento articula-se com as prioridades nacionais de promoção da cultura como instrumento da unidade, identidade e coesão social, em linha com as orientações do setor da educação e cultura.
3: Por sua vez, os concorrentes destacaram a importância dos festivais escolares na promoção e valorização da cultura.
5: Eu chamo-me Blaise Lucas, Três Chintase, Genésia, Marabenta. Uma mexer só corpo, fazer o.
6: E quem vos ensinou?
5: Chefe da escola.
6: Ah, ok.
7: Exatamente, nós temos muitas vezes ganhado habilidade através das redes sociais e também temos curtido as vezes em que os nossos pais dançávamos. Então a gente captávamos aquelas próprias danças, então decidimos também introduzir.
5: Carim da Graça, Esmael, minha madiga, Chintali. Ensaio no sábado, tivemos aula na segunda, sexta, sábado ensaio.
3: A segunda edição do Festival Cultural Escolar do Distrito de Tete contou com a participação de 32 escolas, entre públicas e privadas, do total, onde 8 foram secundárias, 10 primárias e 14 básicas. Da cidade de Tete, Orlando Carenecas.
2: Já em Cabo Delgado, a Casa Provincial da Cultura foi palco este sábado do Festival do WIMB Infantil, um evento de intercâmbio entre jovens artistas e de palmo e meio. O certame contou com a participação da esposa do governador da província. Toda a informação por Roberto Raimundo.
8: A esposa do governador da província de Cabo Delgado, Edna Tawabo, exorta os diversos estratos da sociedade a garantirem um ambiente harmonioso, seguro e propício para o desenvolvimento saudável da criança. Edna Tawabo, que falava este sábado na Casa Provincial da Cultura, no âmbito do Festival WIMB, um evento de intercâmbio entre jovens artistas de palmo e meio e da divulgação da diversidade cultural, destacou a educação como pilar fundamental para a construção de um futuro seguro e próspero para as crianças. Ela aproveitou igualmente o momento para repudiar com veemência qualquer forma de violência, instrumentalização ou envolvimento de menores em situações que atentem contra a sua integridade e o seu normal desenvolvimento.
9: É fundamental que todos nós assumamos o compromisso de preservar a paz e de garantir que as nossas crianças e os nossos jovens tenham um ambiente seguro, harmonioso e propício para o seu desenvolvimento integral.
8: Por seu turno, a diretora provincial de Cultura e Turismo, Yolanda Almeida, destacou o papel do certame no reforço da coesão social, reiterando que os mais novos são os portadores da esperança e os verdadeiros construtores de um amanhã promissor.
10: E hoje estamos aqui a realizarmos este belíssimo festival infantil, que se reafirma também o compromisso do setor para a coesão social e para a educação dos mais pequenos.
8: O Festival Wimbe Infantil teve momentos de exaltação da arte, promovendo a união entre os petizes e o compromisso coletivo com a proteção integral da infância. Roberto Raimundo, em Pemba.
2: O governador de Sofala, Lourenço Bulha, apela aos fazedores das artes e cultura a maior criatividade, de modo a proporcionar um produto cultural de qualidade que exalte a moçambicanidade. O contexto deste repto por Luís Tima.
11: O governante falava na tarde deste sábado no distrito de Caia, na cerimónia de abertura do Festival Provincial de Dança UTS. Para esta primeira edição do festival participam mais de 300 artistas praticantes de UTS provenientes de todos os distritos de Sofala. Lourenço Bulha garantiu o comprometimento do governo na organização de festivais, levando a dança UTS e outras praticadas nesta província para todos os distritos de Sofala.
12: Pela primeira vez realizamos o Festival Provincial UTS e pela terceira vez o Festival Provincial de Danças Tradicionais, com o objetivo de destacar a importância das manifestações culturais, incluindo as danças tradicionais, para a reafirmação da nossa identidade, a promoção e preservação da nossa cultura, a transmissão de valores, hábitos, costumes. Decidimos, durante este mandato, pela realização de festivais de danças tradicionais, que igualmente servem momentos para intercâmbio entre as comunidades, coesão social e a consolidação da unidade nacional.
11: Governador da província de Sofala, Lourenço Bulha, e o lançamento este sábado da primeira edição do Festival Provincial de Dança Tradicional UTS, que teve lugar no distrito de Caia, de onde vos falou Luís Tima.
2: Artistas da música gospel consideram que há fraca divulgação deste género de música na cidade de Nampula e isso pode estar na origem do pouco investimento em eventos desta natureza, tal como refere o jornalista Vitorino Kumbukane.
13: E para reverter a situação, os artistas e produtores desta expressão cultural entendem que é a altura de sensibilizar o empresariado e a população em geral a apostar neste género. Os artistas gospel José Cachalaua, Celso Aníbal e Merilu Guerreiro falavam à Rádio Moçambique à margem de uma reflexão com vista a resgatar a música gospel e seus fazedores em evento organizado pela God's Love.
14: Os músicos até que desempenham, fazem tudo, mas sozinhos só não temos como povoar o reino dos céus. Então é porque nós não consumimos a música gospel, diferentemente de outras províncias que já estão a crescer.
15: Geralmente o que acontece é que quando existe um evento desse, primeiro pergunta-se quem é que está em frente. Olhamos mais para a promoção da pessoa que está em frente do evento em relação àquilo que são os ganhos para o reino. Então,
16: criar mais movimentos, criarmos networks, procurarmos expandir a música evangélica de forma internacional, de Nampula para o mundo.
13: Por seu turno, o diretor da God's Love, Ornélio de Souza, referiu que o encontro serviu para impulsionar mais interessados na música gospel a juntar-se à causa.
17: E na verdade já se faz por meio da igreja. De igrejas ou congregações já fazem, mas o fazem de maneira individual. Agora nós queremos reunir ou unir forças para juntos podermos fazer alguma coisa notável.
13: Durante o evento foi anunciada a realização em outubro próximo na cidade de Nampula da segunda edição do concerto gospel intitulado Deus Exaltado. Vitorino Gumbucano, em Nampula.
2: Antes do fecho deste jornal, saiba que o Instituto Nacional de Meteorologia prevê a continuação de tempo quente em quase todo o país nas próximas 24 horas. Já em comunicado, o INAM indica, entretanto, que poderá se registrar descida acentuada de temperatura no sul de Gaza, na província e cidade de Maputo. O INAM prevê ainda a ocorrência de vento com rajadas fortes de até 60 km por hora, que poderão agitar o estado do mar e gerar ondas com altura até 3 metros a sul do paralelo 25 graus sul. Face à previsão de ocorrência destes fenómenos, o INAM recomenda a tomada de medidas de precaução e segurança. Na hora certa, termina o Jornal da Tarde, que leva as assinaturas de Mauro Janice na sonorização. Eu sou Adérito Lipang, na edição e apresentação. Boa tarde.

0: Jornal Dominical de Emissão Provincial VTT da Rádio Moçambique, para este domingo 26 de setembro de 2026. Como é habitual, o desporto e a cultura estarão de mãos dadas neste jornal, que tem na edição Manuel Cardoso e sonorização Marcos Dondani. Tópicos dos assuntos em destaque: sarampo já não constitui perigo para as populações de Toa. As autoridades locais dizem que a doença já está controlada. A marcar a atualidade, a Escola Secundária Joaquim Chissano foi a grande vencedora das danças tradicionais do Festival Cultural Escolar ao nível do Distrito de Tete. No desporto, técnico principal e treinador da equipa da UTS, Vitor Martini, diz que vai tentar melhorar a classificação da equipa que está aquém das expectativas. Secretária do Estado, Cristina Mafumo, quer ver esta província preparada para fazer face aos efeitos negativos de El Niño, que vai afetar em grande medida o gado bovino e caprino. Até já. Na saúde, o sarampo já não constitui perigo para as populações de Doa. Para já, as autoridades locais dizem que a doença já está controlada, tal como reporta a jornalista Ana Avenila.
1: Autoridades de Doa, na província de Tete, garantem que o surto de sarampo, registado há algumas semanas no distrito, está atualmente controlado. A informação foi avançada pelo administrador distrital, que assegura que as medidas de vigilância e resposta integrada adotadas pelas autoridades de saúde contribuíram para travar a propagação da doença. Adamo Manonga disse que o surto registrou 126 casos cumulativos, sem óbitos, com maior incidência nas comunidades de Anquaza, Chueza e Doa Sede. Manonga disse que, apesar da situação estar controlada, a vigilância epidemiológica mantém-se ativa, de modo a evitar o ressurgimento da doença. O administrador distrital apelou, entretanto, à população para manter as medidas de prevenção, prestar atenção aos sinais da doença e encaminhar imediatamente às unidades sanitárias pessoas que tenham qualquer sintoma da doença.
2: A principal orientação é que levem todas as crianças para vacinar, pois a vacina é a única forma eficaz de prevenção. Adicionalmente, pedimos que evitem o contacto próximo de crianças saudáveis com crianças que apresentem algum sintoma de sarampo. Sintomas estes que podem ser febre, manchas na pele, entre outros. É importante que as comunidades cumpram as regras de isolamento recomendadas e que reportem imediatamente qualquer caso suspeito ao líder comunitário ou à unidade sanitária mais próxima desta comunidade.
1: Adamo Manonga, administrador do distrito de Doa, apelando à tomada de medidas de prevenção de sarampo. Além de Doa, o surto de sarampo já afetou os distritos de Mutarara, Marara e Cidade de Tete, ao nível desta província.
0: E ainda na saúde, Tete já se dispõe de um gabinete único para o atendimento, diagnóstico e referenciação de todos os casos de raiva registados na província de Tete, tal como reporta o jornalista Orlando Canecos.
3: Um óbito e 796 casos de raiva foram registrados na província de Tete no presente ano. Os dados resultam da criação este ano de um gabinete único para o atendimento, diagnóstico e referenciação de todos os casos de raiva registrados na província. A gestora da raiva no Serviço Provincial de Saúde em Tete, Yasmin Pires, considera que a criação do gabinete constitui uma mais-valia, sobretudo no diagnóstico da doença e na administração dos respectivos medicamentos.
4: Nós temos um período de incubação de 7 a 10 dias. Para fazer a vacina, nós estamos a falar que o paciente tem que ter 24 a 48 horas. Não pode ser mordido hoje e o paciente vir depois de 4 dias, 5 dias. Não vai ter efeito aquela vacina. É o que nós tentamos transmitir à população. Vai ser mordido naquele dia, lava a ferida com água e sabão, se direciona à unidade sanitária mais próxima da sua casa. Feriados, os finais de semana, aquele atendimento é 24 horas.
3: Por sua vez, a técnica de pecuária na Direção Provincial de Agricultura e Pescas, Argentina Tauzeni, disse que, com vista à mitigação da raiva na província, 5.075 cães foram vacinados contra a doença no presente ano.
5: Apelar à população que neste momento nós estamos a efetuar a campanha de vacinação massiva, que é gratuita. Queria pedir à população que aderisse a esta campanha para que adiram a esta campanha e vacinemos os nossos cães para prevenir a doença de raiva.
3: Matise é o distrito com maior número de casos de raiva registrados na província, enquanto o distrito de Tete apresenta o menor número de casos da doença.
0: E a secretária do Estado em Tete, Cristina Mafumo, quer ver esta província preparada para fazer face aos efeitos negativos de El Niño, que vai afetar em grande medida esta região do país, com destaque para o gado bovino e caprino, tal como reporta o jornalista Ignacio Gamay.
6: A província de Tete poderá enfrentar este ano uma crise de pasto para o gado bovino e caprino devido à previsão de uma nova vaga do fenómeno El Niño, que poderá agravar a seca e a estiagem em 9 distritos da província. Trata-se dos distritos de Xangara, Marara, Caurabaça, Mague, bem como Xiúta, Motise, Doa, Mutarara e a cidade de Tete, que ciclicamente enfrentam períodos prolongados de escassez de chuva, situação que poderá reduzir a disponibilidade de capim. Para muitas famílias produtoras, o gado constitui uma importante fonte de subsistência e uma alternativa para fazer face às dificuldades económicas, tornando a disponibilidade de pastagem uma questão de segurança económica e alimentar. Perante este cenário, a secretária de Estado em Tete está a intensificar as campanhas de sensibilização comunitária para travar a ocorrência de queimadas descontroladas que devastam extensas áreas de pastagem. Cristina Mafumo disse que a prevenção das queimadas é fundamental para preservar as áreas de pasto e garantir a disponibilidade de alimentos para os animais, sobretudo numa altura em que a província se prepara para enfrentar mais um período de estiagem.
7: Temos que estar atentos. Pouca comida que produzimos, não podemos vender toda. Os próximos dias vão ser complicados. Temos que começar a ter uma capacidade de guardar a comida que ainda temos. Começar a olhar para a questão de reservar a água. Nosso cabrito, o nosso boi, freio também. Não tem pasto. Vamos abandonar esta regra. Porque é aquele pouco capim que estamos a queimar que seria para o nosso gado. O que temos que fazer é cortar aquele capim e vamos alimentando o nosso gado no momento de pico de falta de pasto. Temos que aprender com este grande desafio.
6: A sensibilização decorre junto das comunidades com apelos para que se evite o uso indiscriminado do fogo e sejam adotadas práticas que permitam conservar os recursos naturais e proteger as áreas destinadas à criação de gado.
0: Tal como já fizemos referência à cultura e ao desporto, de mãos dadas neste jornal dominical, Escola Secundária Joaquim Chissano foi a grande vencedora das danças tradicionais do Festival Cultural Escolar ao nível do distrito de Tete. Atento a esta informação está o jornalista Orlando Calenecas.
3: A Escola Secundária Joaquim Chissano conquistou o primeiro lugar na categoria de danças tradicionais na segunda edição do Festival Cultural Escolar do Distrito de Tete, realizado no fim de semana no bairro Matundo. Na mesma categoria, a Escola Secundária Francisco Manenga ficou na segunda posição, enquanto a Escola Primária 25 de Junho ocupou o terceiro lugar. Na dança moderna, a Escola Secundária Dom Bosco destacou-se em primeiro, seguida pela Escola Básica de Nhamatica na segunda posição e pelo Centro de Recursos de Educação Inclusiva CREI em terceiro. Na poesia, a Escola Privada Horizonte Verde foi a vencedora, seguida da Escola Privada Campeã e da Escola Josina Machel nas segunda e terceira posições, respectivamente. Já no teatro, a Escola Secundária de Xingodes conquistou o primeiro lugar, com Dom Bosco em segundo e a Escola de Bamba em terceiro. O diretor do Serviço Distrital de Educação, Juventude e Tecnologia, Lucas Denja, disse que mais do que a competição, o festival serviu para a troca de experiências e promoção de convívio entre as escolas.
8: Festival Cultural Escolar constitui uma iniciativa educativa e cultural de relevância orientada para a valorização das expressões artísticas e patrimoniais no ambiente escolar. O evento articula-se com as prioridades nacionais de promoção da cultura como instrumento da unidade, identidade e coesão social, em linha com as orientações do setor da educação e cultura.
3: Por sua vez, os concorrentes destacaram a importância dos festivais escolares na promoção e valorização da cultura.
9: Eu chamo-me Grace Lucas, Grace Dez, Chintase, Genésia, Marabenta, uma mexer só corpo.
3: E quem vos ensinou?
9: O chefe da escola.
3: Ah, ok.
10: Exatamente, nós temos muitas vezes ganhado habilidade através das redes sociais e também temos curtido as vezes em que os nossos pais dançávamos. Então a gente captávamos aquelas próprias danças, então decidimos também introduzir.
9: Carim da Graça, espanhol, minha madiga, Chintali. Ensaio no sábado, tivemos aula na segunda e sexta, sábado ensaio.
3: A segunda edição do Festival Cultural Escolar do Distrito de Tete contou com a participação de 32 escolas, entre públicas e privadas, do total, onde 8 foram secundárias, 10 primárias e 14 básicas.
0: No desporto, e tal como já fiz referência, o técnico principal interino da Udeiense, Vítor Batini, diz que vai tentar melhorar cada vez mais a classificação da sua Udeiense, que está aquém das expectativas. Já lá iremos. O técnico principal e interino da Udeiense diz que com o empenho de todos ainda pode melhorar cada vez mais o posicionamento da sua equipa no Moçambola 2026. Vítor Martini disse que esta é a nobre missão que tem pela frente depois da saída de Udo Razak, que por via dos maus resultados deixou o seu lugar à disposição. 28 pontos, quarto lugar contra 44 da ABB, líder da prova, 37 e 34 das equipas de Costa do Sol e Ferroviária da Beira, segundo e terceiro lugares, e já sem possibilidades de atingir o topo. Vítor Batini ainda acredita que a sua Udeiense ainda pode galgar alguns degraus da tabela classificativa, onde, na pior das hipóteses, pode alcançar o terceiro lugar da prova. O técnico principal, entende a equipa do Planalto do Songo, reconheceu que a atual classificação não dignifica a Udeiense, que em todas as épocas é tida como uma das principais candidatas à conquista do título.
11: Neste momento vamos ter que lutar para melhorar a tabela classificativa. Nós estamos bem posicionados.
12: Quando diz isso, terceiro, quarto, quinto lugar, como é que é?
11: Vamos lutar, depois as contas serão feitas no fim. Bom, não fizemos nada, apenas ganhamos uma chequena.
0: E sem prazos, como técnico principal interino da Udeiense, Vítor Batini terá que lutar ainda pela conquista da Taça de Moçambique, futebol edição 2026.
13: Pedimos a equipa técnica, não o Matino em particular, para melhorarmos a tabela classificativa e tentarmos atacar a taça com tudo. O mais importante é pensar jogo a jogo e depois veremos.
12: O Matino vai até o fim da época?
13: Em relação a esse assunto vamos falar depois, mas neste momento é o treinador interino.
0: Treinador desportivo da UDS, Paulo Trigo, e a nova era de Matino, que começou com vitória batendo o Machiquene por 4-0, em jogo da jornada 20, em atraso da prova, resultado que fez com que a Udeiense pulasse da sétima para a quarta posição. 6 vitórias, 3 derrotas, 10 empates, 21 golos marcados, 15 sofridos. Quarta posição é a atual classificação de momento da equipa do Planalto do Songo. Vamos finalizar, mas antes do fecho de novos tópicos dos assuntos em destaque. O sarampo já não constitui perigo para as populações de Doa. As autoridades dizem que a doença está controlada. Dizemos também que a escola secundária Joaquim Gissano foi a grande vencedora das danças tradicionais do Festival Cultural Escolar ao nível do Distrito de Tete. Secretária do Estado em Tete, Cristina Mafumo, quer ver esta província preparada para fazer face aos efeitos negativos de El Nino, que vai afetar em grande medida o gado bovino e cabrino. Finalizamos com o desporto. Vítor Matini vai lutar para melhorar cada vez mais a classificação da sua UDIC, que está aquém das expectativas. Quarto lugar, 28 pontos, contra 44 da ABB, líder da prova. Manuel Cardoso editou e apresentou Marcos Zundani. Senhores, uma vez mais, boa tarde e continuação de um bom domingo.
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0: Viste as notas da nossa filha? Ei, ela passou o trimestre com as melhores notas.
10: De fato, vi. É pá, muito bom.
0: Vi. Muito bom. É só isso?
10: Amélia, parabéns para ela. Depois fazemos alguma coisa.
0: Depois? Tu estás diferente.
10: Mas diferente como?
0: estás aqui, mas parece que a tua cabeça está num outro lugar.
10: Ah, é cansaço.
0: É só cansaço?
10: Está tudo bem.
0: Ai, outra vez esse telefone.
10: Eu disse, está tudo bem. Desculpa, estou cansado. Vou já dormir.
9: Às vezes está tudo bem, não significa que está tudo bem. Às vezes é apenas a resposta de quem ainda não encontrou coragem para dizer: eu preciso de ajuda.

0: Marcelo, que contas são estas? A creche ainda não foi paga, a renda também não, e estas mensagens, quem está a cobrar-te dinheiro?
1: Amélia, deixa isso!
0: Deixar o quê, Marcelo? Há semanas que estás distante. Não dormes, não comes direito, estás sempre agarrado ao telefone e agora aparecem estas dívidas.
1: Eu consigo resolver!
0: Como?
1: Eu tentei ganhar algum dinheiro nos jogos, então vou resolver.
0: Jogos?
1: Sim, comecei com um pouco, perdi, depois pensei, se jogar mais uma vez, eu recupero. Mas quanto mais tentava recuperar, mais perdia.
0: E por que não me contaste?
1: Porque tive vergonha.
0: Vergonha de quê?
1: De olhar para vocês e admitir que eu estava a perder o controle. Eu sou marido, sabes disso, eu sou pai. Esperam que eu resolva as coisas, não é?
0: E quem disse que tens de resolver tudo sozinho?
1: Epa, não sei, mas o que fazer, Amélia? As dívidas estão a crescer. As pessoas estão a cobrar-me. Eu não durmo. Não consigo concentrar-me no trabalho. Às vezes penso que seria melhor desaparecer, sabe?
0: Marcelo, olha para mim. Obrigada por me dizeres isso.
1: Isso o quê?
0: Obrigada por confiares em mim. Não vou julgar-te. Não vou gritar contigo. Vamos enfrentar isto juntos.
1: Mas eu estraguei tudo.
0: Não. Tu estás a passar por um momento difícil. Isso é diferente. E nós vamos procurar ajuda.
2: Falar sobre o suicídio não significa incentivar alguém a cometê-lo. Pelo contrário, uma conversa aberta, feita com empatia e sem julgamento, pode ajudar uma pessoa em sofrimento e sentir-se ouvida a procurar apoio. A Organização Mundial da Saúde recomenda a identificação precoce e o acompanhamento das pessoas afetadas por comportamentos suicidas.
0: Marcelo, vamos procurar ajuda profissional.
1: E se as pessoas descobrirem?
0: E se descobrirem? Precisar de ajuda não é motivo de vergonha.
1: Eu devia conseguir resolver sozinho essas coisas. Eu sou homem, pá.
0: Não. Precisamos de aprender uma coisa. Ser forte. Também saber pedir ajuda.
3: Pai!
1: Sim, filha?
3: A mãe disse que estás triste.
1: Estou a passar por uma fase muito difícil, mas vai passar.
3: Então posso ficar aqui contigo?
1: Claro, filha, podes.
3: Não precisas de falar. Posso só ficar aqui.
2: Às vezes, não precisamos de ter a resposta certa. Precisamos apenas de estar presentes.
4: Marcelo, meu irmão, hoje estás com uma cara...
1: Epa, estou bem.
4: Essa frase outra vez?
1: Que frase?
4: Estou bem. Mas os teus olhos estão a dizer outra coisa.
1: Não quero falar.
4: Tudo bem, não precisas de contar tudo. Mas posso ficar aqui contigo.
1: Por quê?
4: Porque às vezes um amigo não precisa de resolver o problema. Precisa só de não deixar o outro sozinho com ela.
1: Eu estou cansado.
4: Eu percebo.
1: Não, não percebes.
4: Talvez não. Então, conta-me.
1: Tenho medo.
4: De quê?
1: De que a minha vida nunca volte a ser como antes.
4: Talvez não volte. Ou talvez fique melhor.
1: Como?
4: Começando por pedir ajuda. Vamos ligar para alguém?
2: Marcelo aceitou procurar ajuda. Não porque todos os seus problemas desapareceram naquele dia, mas porque deixou de enfrentá-los sozinho. As dívidas continuam lá. O problema com os jogos precisa de ser tratado. A ansiedade precisava de acompanhamento. Mas agora havia uma diferença. Marcelo já não estava em silêncio.
1: Amor?
0: Sim?
1: Obrigado por teres perguntado se eu estou bem.
0: Eu devia ter perguntado antes.
1: Eu também devia ter falado antes. Passei tanto tempo a tentar parecer forte que esqueci que também podia dizer não estou bem.
0: E agora sabes?
1: Sim, agora sei. Quando alguém perguntar estás bem, talvez seja melhor parar de responder automaticamente sim.
0: E responder o quê?
1: Preciso de conversar.
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9: São 13 horas e 30 minutos, tempo para o Roda Alegre.

0: amiguinhos do meu coração, quem é que já saltou da cama com a barriguinha a roncar e muita energia para gastar?
1: Aqui no nosso Roda Alegre o dia cheira a papa de milho bem quentinha e a fruta bem fresquinha. Sabiam que para corrermos no recinto da escola e descobrirmos os segredos das matemáticas, precisamos de um combustível especial?
0: É verdade, e para esta viagem pelos sabores saudáveis, não andamos sozinhos. Temos a nossa equipa de ouro, na produção o nosso mano Felipe Júlio, na sonorização e realização o titio Amário Gilberto. Eu sou o Zio de Carlos.
1: E eu sou Florença Manguani. Amiguinhos, sacudam a preguiça dos vossos ombros, porque hoje temos um tema que é puro combustível para o vosso cérebro e para os vossos músculos. Vamos falar dos tesouros que comemos todos os dias. Para abrir a nossa sessão com um passinho de dança bem divertido, escutem só este som que convida a saltar.

0: Uau, se depois desse som alguém ficar sentado, é porque tem molas estragadas. Mas olhem, amiguinhos, vamos sentar-nos um pouquinho na roda para abrir o nosso cantinho dos amiguinhos.
1: E para conduzir esta conversa deliciosa e saber o que se passa na cabecinha de cada um dos nossos amiguinhos, passo já a palavra à minha querida companheira Eliuda Bonaparte. Boa tarde.
2: Olá, olá, meus amiguinhos! Chegou o momento mais aconchegante da nossa roda da alegria, o nosso cantinho dos amiguinhos. Acomodem-se ao vosso cantinho preferido e preparem-se para responder às minhas perguntas, porque hoje o segredo está no vosso prato. Antes de mais, apresentem-se aos nossos amiguinhos que nos escutam do seu rádio. Olá!
3: Olá, meu nome é Theo de Carlos, tenho 7 anos, estudo na escola primária Mini Arte. Segundo a terceira classe.
4: Olá, eu sou o outro Vitor Serafim, tenho 4 anos de idade.
5: Olá, eu chamo-me Zaira Ariane Arnaldo Leimão, tenho 13 anos de idade, frequento a 8ª classe na Escola Básica Marino Guapi.
6: Olá, eu chamo-me Nicole Darcides, tenho 10 anos, frequento a 5ª classe.
7: Olá, eu me chamo Daniela Antônio Manguane, tenho 9 anos de idade, estudo na Escola 3 de Janeiro, estou na 5ª classe.
8: Olá, eu sou Yasmin Lucas Queijo Joé. Tenho 8 anos de idade, estudo na escola Josina Machel, estou na 5ª classe.
9: Olá, eu me chamo Débora, tenho 9 anos de idade, estudo no Colégio Santa Vitória e frequento a 5ª classe.
10: Olá, meu nome é Jonas, é João Antônio, tenho 12 anos de idade, estou na 7ª classe, estudo na escola secundária Samora Machel.
11: Olá, meu nome é Anaquilícia Reus Pedrosa, estudo na escola primária e secundária Maria da Graça. Tenho 9 anos de idade e estou na 5ª classe.
12: Olá, chamo-me Stefano Medina Angela Leimon, tenho 11 anos de idade, estudo na Escola Básica Maria Ninguapi, estou na 6ª classe.
2: Muito bem. Amiguinhos, sejam sinceros. Quando a mamãe, o papá, o titio põe aquele prato bem quentinho na vossa frente, qual é o alimento que vos faz fechar os olhos e sorrir logo? É a carne, o peixe, a batata doce ou aquela papa bem quentinha?
13: Batata e frango.
2: Muito bem, a seguir?
14: Meu prato favorito é arroz, salada, mais frango, mais batata.
2: A seguir?
15: O meu prato preferido é a cabeça de porco.
16: O meu prato preferido é a lasanha de frango.
17: O prato que me faz sorrir é frango e batata.
2: Vocês gostam mesmo de frango? Parece que a maioria.
18: Meu prato preferido é batata frita e carne de porco.
19: O meu prato favorito é batata, frango e salada.
7: O meu prato favorito é arroz com feijão.
2: Quem é que faz uma cara feia quando vê verdura ou um legume no prato? Digam lá a verdade, sem vergonha.
10: Eu gosto de verdura, mas não gosto de cecito.
2: Não sabe o que perde, amiguinha.
3: Eu não gosto de repolho, mas sim gosto de cecito.
2: A seguir?
6: Eu gosto de todo tipo de verduras.
2: Daniela?
11: Eu faço uma cara feia quando eu vejo verdura, quando eu vejo cecito, mas gosto de couve.
8: Eu não gosto de pimenta, mas gosto de cecito.
18: Eu não gosto de todas as verduras. O que eu mais gosto entre vegetais, eu gosto da cebola.
2: Mas, amiguinha, sabes que comer verduras é importante ou não sabes?
18: Não.
17: Comer verdura é importante para a pessoa ficar saudável, né? É isso que eu sei.
2: As verduras são muito importantes porque elas têm nutrientes para o nosso corpo. Sabiam que quando comemos bem, o nosso cérebro ganha superpoderes?
9: Sim!
2: E quais são esses superpoderes? Alguém sabe?
4: Superpoderes de pensamento.
2: Daniela?
1: A mente pode ficar mais rápida.
2: A seguir?
14: Melhor a visão. Poder de visão. Poder de sabedoria. Ser bom em matemática.
2: Amiguinhos, qual é a comidinha que vocês acham que vos dá mais energia para correr no intervalo da escola e tirar 20 da matemática?
15: Batatas fritas.
5: Batata, maionese e frango.
2: Joanésia? Chima, couve e couve por amendoim e coco. A seguir?
12: Arroz com feijão.
20: Sopa de batata.
21: Batata frita.
22: Uma pinça.
2: Amiguinhos, comam coisas saudáveis e sejam sempre felizes. Eu sou Eliuda Bonaparte e até a próxima. Muito obrigado, Lilda, e um agradecimento gigante a todos os amiguinhos que participaram e abriram o coração conosco neste cantinho. É maravilhoso saber que vocês têm tanta energia e curiosidade.
1: É a pura verdade, Uziel. E para dar continuidade a toda esta sabedoria e nos presentear com uma verdadeira aula cantada sobre como a comida certa nos transforma em verdadeiros campeões da saúde, vamos ouvir a tia Cisaquiel Machombi a explicar os segredos dos alimentos que nos faz crescer sem parar.

0: que letra e que ritmo educativos. A tia Cezaquiel lembrou-nos que cuidar do que pomos no prato é fundamental. Mas sabiam que ter acesso a uma boa refeição todos os dias não é apenas um capricho? É algo sagrado.
1: Exatamente. E por isso que entramos agora na rubrica Um Direito, Um Dever com a nossa amiga Abiúda Sado. Olá, Abiúde.
2: Entramos agora na nossa rubrica Um Direito, Um Dever. Um espaço onde descobrimos o que o mundo nos promete e o que nós devemos ao mundo. E hoje vamos falar de algo que alimenta a nossa vida. A comida. Fica grudadinho ao teu rádio. Amiguinhos, sabiam que existe uma lei muito especial espalhada por todo o planeta? Escrita num livro gigante chamado A Convenção sobre os Direitos da Criança? Pois é, o artigo 24 desse livro diz uma coisa linda e muito séria. Todas as crianças do mundo têm o direito à saúde e a uma alimentação nutritiva e adequada. Isto significa que nenhuma criança deve passar fome, nenhuma criança deve murchar por falta de vitaminas e todas têm o direito sagrado a comer alimentos saudáveis e a beber água limpa. O governo e a família devem unir as mãos para garantir que os alimentos essenciais nunca faltem na mesa de nenhuma criança. Reparem bem, amiguinhos, onde há um direito gigante, nasce também um dever muito bonito que devemos cumprir. Se temos direito de receber comida boa para crescer fortes como um leão e inteligentes como um sábio, o nosso dever é respeitar, valorizar e não desperdiçar o pão de cada dia. Pensem nisto, há muitas mãos que trabalham para pôr a comida na nossa mesa. O agricultor que planta o milho debaixo do sol quente, a mamã que cozinha com tanto amor, o papá que se esforça todos os dias. Por isso, o nosso dever de criança consciente é comer com alegria o que nos faz bem, agradecer cada grão e não deitar comida no lixo, porque aquilo que sobra no nosso prato podia ser a alegria de quem mais precisa. Crescer com saúde é um direito de ouro e cuidar do que nós comemos é o nosso dever de

0: da nossa infância.
1: E quando comemos bem e respeitamos o nosso prato, estamos também a garantir que a nossa saúde fica forte como um castelo.
0: É verdade, Uziel. E por falar em direitos universais que nos protegem desde o berço e nos dão asas para voar mais alto na escola e na vida, vamos abrir um espaço para uma canção que nos recorda o valor gigante de sermos crianças cuidadas, amadas e respeitadas.

0: cada nota desta música toca-nos bem o fundo do coração. Mas para sabermos, tintim por tintim, como é que a comida mexe com o nosso corpo, a nossa equipa não descansou.
1: É verdade. Recebemos nos nossos estúdios o tio Xavier Pacati, que é nutricionista em Tete. Vamos juntos respeitarmos o que nos diz o profissional de saúde sobre o poder dos alimentos desde os primeiros dias de vida. Tio Xavier, seja muito bem-vindo ao Roda Alegre. Para começar a nossa conversa, afinal, o que acontece dentro da nossa barriga e do nosso cérebro quando comemos uma refeição saudável da nossa terra, com uma papa nutritiva, um prato de batata ou alguns legumes frescos bem cozinhados? Por que que esses alimentos são importantes para nos dar força?
2: Oh, amiguinhos e amiguinhas lá em casa, muito obrigado. Bem, quando esses alimentos, essa matapa, essa papa nutritiva, quando entra na nossa barriga, elas fazem uma verdadeira festa. Entram lá no nosso organismo, ou na nossa barriga, faz uma festa na nossa barriga.

0: Sabariga, como nós sabemos tudo, nós comemos e entra onde? Na nossa barriga. Esses alimentos, como são alimentos saudáveis, quando chegam lá, começam a festejar. Então, quando entra na nossa barriga, ela, nossa barriga funciona também como um motor. Ok? O que vai acontecer, já havia dito, entra no nosso corpo, esses nutrientes, essas vitaminas vão começar a circular no nosso corpo e vão circular nos nossos músculos e no nosso cérebro. Este amiguinho vai pensar mais rápido quando a professora ou professor lhe perguntar, vai rapidamente, vai memorizar a matéria e vai ter um melhor rendimento escolar e vai ter mais força, vai brincar com amiguinhos, jogar a bola sem nenhum problema. Então, é esse mesmo, e por isso eles funcionam como tijolos para construir o nosso corpo e ter uma boa saúde.
1: Desde o primeiro leitinho da mamã até os pratos de peixe, arroz e verduras que comemos agora, qual é o maior segredo para garantir que uma criança cresça sem ficar cansada e com a nota máxima na escola?
0: Muito obrigado ainda pela questão. Todas as nossas crianças, quando nascem, primeiros meses, têm que tomar só o leite materno, até aos 6 meses. Depois dos 6 meses, já podemos começar a guiar essa criança uma papinha saudável, nutritiva, então, para crescer saudável. Quando já chega a fase de ir à escola, claramente, vai precisar de uma alimentação também saudável. O que devemos dar a essa criança, ou esse amiguinho ou amiguinha, para crescer bem saudável? Deve diversificar a sua alimentação. Nós temos diferente alimento ou grupo de alimentos. Temos peixe, esses peixes, a carne, o leite, o ovo, o gafanhoto, o feijão. Esses alimentos, eles vão aumentar os nossos músculos e vão nos ajudar a crescer e a desenvolver bem. E quando estamos doentes, recuperamos o mais cedo possível. Não levamos nem pouco tempo. Estou doente. Basta eu consumir esses alimentos, em pouco tempo você já melhorou. Mas também temos outro grupo dos alimentos. Temos tomate, cenoura, frutas, qualquer, pode ser papaya, manga, banana. Estamos a falar de repolho, alface, couve, folha de banana doce, folha de abóbora, folha de feijão nhemba. Esses alimentos, eles nos defendem para nós não contrairmos infecções. Então, para nós não apanharmos doença de qualquer maneira, então precisamos realmente consumir esses alimentos. São esses alimentos também que, quando entra no nosso cérebro, pensamos mais rápido e temos nota 20 na escola. E temos aqueles alimentos que nós dissemos que dão força, porque temos a mandioca, temos a farinha, temos o arroz, a batata doce, batata reno. Esses alimentos vamos consumir porque são esses que vão nos dar força para conseguirmos correr, jogar a nossa bola e fazermos toda a atividade que nós queremos fazer lá em casa.
1: Que mensagem tem a deixar para as crianças e os papais que nos ouvem?
0: A mensagem que quero deixar para nossos pais e nossos amiguinhos, se nós queremos construir uma nação saudável, uma criança saudável e inteligente na escola, devemos mesmo investir na alimentação desta criança. Vamos dar esses alimentos que vão ajudar a criança a proteger contra as doenças. Vamos ajudar os alimentos para que essa criança desenvolva bem, os alimentos que podem dar força. E quando darmos esses todos os alimentos, estamos a construir uma nação saudável e próspera. Para lá no futuro, essa criança seja um grande presidente, no dia precisa mesmo ter uma boa alimentação. Papais e mamães, vamos investir boa alimentação para nossos filhos, para que tenham uma boa saúde e sejam inteligentes na escola.
1: Muito obrigada. Estas foram as palavras do tio Xavier Pacati, nutricionista na província de Tete. Eu sou Florência Manguani e até a próxima.
2: Ouviram com atenção, amiguinhos? Até o leitinho materno lá no início da nossa vida é o primeiro grande passaporte para um crescimento saudável.
1: Sem dúvida. Para celebrar esta base maravilhosa que nos dá a imunidade e a força para enfrentar qualquer vírus ou cansaço escolar, vamos ouvir a voz inconfundível da nossa titia Neima a cantar ao som do amor e do cuidado essencial.
3: Mãe, doméstica ou trabalhadora, o teu leite materno é divino. Compartilhe este amor até 24 meses ou mais. Não te preocupes, ele contém tudo o que a criança precisa. Ele é fantástico e lutador.

0: Oh, que programa recheado de sabedoria, boa disposição e muita energia boa.
1: Infelizmente, a nossa roda de alegria está a chegar ao fim da linha por hoje, amiguinhos. Mas prometemos voltar com mais surpresas, gargalhadas e descobertas na próxima semana.
0: Já sabem, como a supinha toda, abracem a fruta, respeitem os vossos direitos e cumpram os vossos deveres com um sorriso no rosto. Queremos deixar um abraço bem apertado a toda a nossa equipa de trabalho. O Mano Felipe Júlio na produção e o Titio Amarildo Roberto na realização.
1: Nós estivemos convosco deste lado os vossos companheiros de sempre, Florência Manguani
0: e o Zio de Carlos. Um beijinho instalado no vosso coração e até a próxima roda de alegria. Tchau, tchau.

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1: 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São 14 horas.
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0: Boa tarde, Vitor Reis e ouvinte. O governo de Gaza compromete-se em pagar a dívida de mais de 605 milhões de meticais, referentes a horas extras em atraso aos funcionários públicos dos setores da educação e saúde na província. A garantia foi dada pelo governador de Gaza, Alfeu Cunha, que reconhece que o problema afeta de forma profunda estas duas classes profissionais.
1: Fala-se de mais ou menos 500 e tal milhões. Estamos a falar de 2023, 2024, 2025. Nós pegamos esses mapas, sincronizamos, juntamos com os da saúde, dá mais ou menos 630 milhões. E começamos desde já a fazer parcerias para que esse assunto seja resolvido. Quando é que vai ser pago? Não tenho como responder aqui. Porque a pergunta do professor que a voz vos faz, quando é que vão pagar? E é essa pergunta que todos nós temos. Então, a promessa é que esse problema vai ser resolvido de forma gradual.
0: Sem avançar datas concretas, Alfeu Cunha garante que o valor será pago de forma gradual, sublinhando que, enquanto não se efetivar o pagamento, o problema não conforta o executivo de Gaza. Cerca de 500 professores de todos os distritos da Zambésia vão juntar-se no início de outubro na cidade de Kilimani para um festival cultural. O evento, promovido pela Organização Nacional dos Professores, vai colocar no mesmo palco diferentes manifestações culturais e representativas das regiões de proveniência dos participantes. O secretário da ONP na Zambésia, Carlos Ofumani, explica que a iniciativa pretende mostrar que o papel do professor vai para além da sala de aula.
2: O Festival de Cultura dos Professores é uma iniciativa única da província de Zambésia. Vinha sendo realizado até a quarta edição, mas por causa da Covid-19 e outros fatores foi cancelado. Nós vamos retomar este ano 2026, Festival Provincial de Cultura. Como disse no princípio, iniciativa única da ONP na província de Zambésia. O objetivo é recriar os professores. Nós temos os grupos culturais ao nível dos distritos, então só de professores. O professor não só se verifica na sala de aula, mas também teremos aqui a dança, o canto, o teatro, a poesia, a gastronomia, entre outras atividades que vão acontecer.
0: Carlos Ofumani sublinhou que os professores, enquanto agentes de educação e formação, desempenham igualmente um papel importante na transmissão dos valores, tradições e manifestações culturais às novas gerações. Cerca de 3 mil habitantes do posto administrativo de Meponda, no distrito de Lixinga, no Niassa, não têm acesso à água potável. A situação é mais crítica nos povoados de Timba 2, Xilovelo, Lundo e Ingaúma 2, onde a população é obrigada a consumir água dos poços caseiros, rios ou charcos, correndo riscos à saúde. O chefe do posto administrativo de Meponda, no distrito de Lixinga, no Niassa, José Biasse, disse que a região conta neste momento com 37 furos de água e 4 pequenos sistemas de abastecimento do líquido, número aquém das necessidades.
3: É desafiante a nossa dar toda a população água potável, mas por conta do relevo que não nos permite levarmos as máquinas para as zonas mais profundas, como a referir de Xilovelo, Lundo e Timba 2, o acesso é difícil para levar as máquinas de perfuração. Então, esse aqui é o grande entrave para nós darmos à nossa população, toda ela, na sua totalidade, água potável.
0: Para ultrapassar a situação, José Biasse disse que está em curso a mobilização de recursos financeiros visando a abertura de mais fontes de água nas regiões mais críticas. Autoridades de Marraquene investigam circunstâncias que ditaram a morte de duas pessoas na praia de Macaneta, província de Maputo. O incidente registrou-se sexta-feira, dia marcado por um movimento intenso associado ao feriado nacional. O presidente do Conselho Municipal de Marraquene disse que equipas multissetoriais já estiveram no terreno para as primeiras investigações sobre o caso. Chafi Sidati lamenta a situação, assegurando que novas medidas serão tomadas sobre a utilização do espaço da praia.
4: Mortes, não importa que a morte não tenha sido na água, porque dizem que uma provavelmente por overdose de alguma substância química, outra encontrada nas matas, provavelmente por violação ou alguma, uma moça jovem. Agora é a vida para frente, e a vida para frente vai ser com regras, e vão ser regras muito duras para entrar na Macaneta. Não estamos a privatizar a praia. Vai ser pública, mas vai ser pública para pessoas que queiram realmente utilizar a praia como ela deve ser.
0: Shafi Sedat, presidente do Conselho Municipal de Marraquene, e o incidente que culminou com a morte de duas pessoas na Praia de Macaneta, província de Maputo. Na atualidade internacional, 11 pessoas morreram e 8 ficaram gravemente feridas num acidente de aviação na manhã deste domingo na África do Sul. O desastre que envolveu um minibase e um caminhão aconteceu na Estrada Nacional número 2, na zona de Tubatuba, na província de KwaZulu-Natal. Entre os feridos graves, vários apresentam queimaduras. As autoridades locais já estão a investigar as causas desta colisão frontal. Ainda na África do Sul, 27 pessoas morreram em dois ataques distintos a locais de diversão noturna. Na noite deste sábado, um grupo de homens armados com espingardas do tipo AK-47 invadiu um bar na zona do West Rand, na província de Gauteng, o que resultou em 17 mortos e 15 feridos. Já na madrugada de hoje, outro tiroteio fez 10 mortos e 11 feridos na cidade de Luangle, na província do Cabo Ocidental, enquanto as vítimas se encontravam no espaço noturno. As causas de ambos os incidentes são ainda desconhecidas. A polícia sul-africana afirmou que está no encalço dos suspeitos. Apresentamos as notícias das 14 às próximas às 18 horas.
5: Foi o bloco de notícias das 14 horas, habitual, portanto, aqui na Rádio Moçambique. Vamos ficar com música até às 14h30, à altura da transmissão da tarde esportiva.

0: face da bala. Yeah, é desfrutar agora.
1: Na sua opinião, o que é que se pode fazer nessa sua equipa de forma que faça melhor presença em provas continentais do dessa da bala?
0: Nós já estamos lá há bastante tempo, então temos que continuar a trabalhar, temos que melhorar o que erramos nas épocas passadas e temos que trabalhar mais e reforçar um bocadinho a equipe e lá chegamos.
1: Obrigado, Elton Obispo, diretor da equipa do Ferroviário da Beira. Deixe-me também ouvir aqui o antigo capitão desse conjunto, Armando Batista. Mais um ano, mais uma conquista. Este ano, como é que foi?
2: Penso que foi um ano positivo, porque quando tu passas uma época do início não sendo bom, ter um campeonato que nós temos, mas tu chegares ao momento principal, conseguires ganhar um campeonato, penso que acaba completando tudo aquilo que foi o trabalho do início da época até agora. Foi um bom ano, graças a Deus conseguiu-se mais um título. É o terceiro consecutivo. Estou feliz porque um treinador da Beira está há 3 anos a ganhar campeonato. Penso que é de louvar, é de agradecer à equipa, não só o treinador, a equipa, a direção, pelo trabalho que está a fazer. E claro, falta melhorar algumas coisas, mas depois nós vamos melhorar e temos outros objetivos daqui em diante, que é a bala. Vamos nos organizar para podermos a lutar pelos lugares e dar acesso à bala.
1: Conhece bem o basquetebol continental, a bala em particular. O que é encaixar nessa formação, de forma que faça uma participação satisfatória nessa prova continental?
2: Eu penso que a bala é a competição mãe da África, onde é preciso reforçar muito bem. E penso que agora há espaço. Creio que são 5 jogadores e com os outros estão aqui, pode-se fazer uma boa equipa e conseguir passar para a fase final.
3: 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Reportagem de Carlos Langa ontem no pavilhão do Machaquene, vitória na final da equipa do Ferroviário da Beira, na final, portanto, play-off, por 3-0, venceu os jogos, portanto, os 3 jogos, o que era escusado realizar o jogo seguinte. Se o Machaquene vencesse ontem, sim, haveria mais jogo, pelo menos o jogo número 4, que poderia até sair hoje, mas acabou então a equipa do Ferroviário por vencer ontem por 69-66. Vamos lá agora ao remate.
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5: Ora, sejam todos muito bem-vindos ao nosso Fogo de Remates, mister.
6: A rubrica onde a bola vem da bancada e ganhamos mola.
5: Mussurou com o dinheiro de Zapauco, biri, mola e não moleza. E olha que o primeiro remate vem do Januário Munguambi, diretamente da Muambi, Maputo.
6: E ele remata. O repelente dá-me alergia e o dragão provoca-me sinusite por causa do fumo. Como me proteger além da rede?
5: Grande jogada de recurso, Januário. Se a sua defesa central está lesionada e já não tens suplentes, tens que reforçar a linha defensiva a partir do meio-campo.
6: Boa, Castro. Gostei dessa tática.
5: Estás a brincar?
6: Januário, monta a rede nas janelas e portas da sua casa, use mangas compridas e...

0: Tá lemo, cartão vermelho direto. Ó, comprar medicação às cegas, sem saber o resultado do teste, só reforça o time mosquito.
1: É como revelar a tua tática ao adversário antes do jogo,
0: pois
1: companheiro.
0: É. E se não consegues ir ao APS ou unidade sanitária, então faça o teste rápido na farmácia antes de comprar qualquer comprimido.
1: Oba, me surpreendeste com a sua tática, Mita. Agora saltamos para o Vilanculo com o remate do Antônio.
0: E o Antônio remata. O meu amigo tem um jardim lindo, mas cheio de plantas. E o time Moss a picar as crianças. Que dica posso dar?
1: Gostei dessa. O time Moss. Que grande remate, Antônio. Isso exige uma tática e disciplina.
0: Pois é, Antônio. O teu amigo deve eliminar toda a água parada nos vasos e carcaças e pensar em pulverizar regularmente.
1: E pode até plantar ervas dos gatos, citronela ou outras plantas que afastam mosquitos em lugares estratégicos no jardim.
0: É, e as crianças devem ter a disciplina de usar repelentes ao fim da tarde, quando o time Moss vai à caça.
1: São uns bons caçadores estes tipos. E o último remate do dia vem de Rodrigues de Zavala. Inhambane lá, terra das timbiras.
0: Muito boa, gente. E o Rodrigues remata. Quando estou com malária, posso dormir na mesma cama com a minha família?
1: Resposta curta, clara e direta. Claro, Rodrigues. Podes, a malária não se passa por abraço, beijo ou outras atividades da cama.
0: Atenção à tática de equipe, Rodrigues. Se um mosquito te picar e ficar infectado, e aí picar a tua querida esposa...
1: Ulala, aí vão passar mal os dois.
0: Mas se forem dormir dentro da rede, bem fechadinha.
1: Fechadinha.
0: É, dorme à vontade. Ou fazem aquela atividade que o Castro Jorge gosta. Aí não há problema.
1: Vais dizer que não gostas. Que grande exibição, Misters. Remates certeiros e defesa imbatível contra a malária em todas as situações.
0: Lembre-se de manter a guarda bem alta. Joguem em equipa. Até ao próximo remate.
1: Pois então, fiquem a escutar...
0: O Timos!
2: Boa noite, Timos!
3: Boa noite, Mister!
2: Passaram 12 dias desde o nosso ataque a Team Matalões. As nossas picadas devem estar a fazer efeito. Scout, estás no local?
3: No local, Mister! No campo de treino, a equipa toda está mal. O guarda-redes, o capitão, todos. Um está com febre e náuseas. Outro com dores de articulações e a vomitar. Outro está com dor de cabeça e febre.
2: Excelente! As nossas picadas surtiram efeito.
3: Com certeza.
2: No domingo, os Matalões de Palmo terão que entrar em campo com a equipa B.
3: Equipa B. Queríamos ver essa derrota no domingo, Mister. A vitória está garantida.
2: Vamos assistir ao vivo no domingo. O quê? O que é que estou a ver? Não é a equipa A que está a entrar em campo? Scout?
4: Sim. Sim, Mister. É a equipa A.
2: Tu viste o que viste ou mentiste para nós?
4: Não, Mister. Eu vi o que vi. Não menti.
2: Isto só pode significar uma coisa.
4: O quê, Mister?
2: Eles lançaram um contra-ataque imediato.
4: Que contra-ataque, Mister?
5: Nós não fomos picados.
2: Eles sentiram os sinais de malária e correram para o posto de saúde.
4: Oh, não.
2: Recuperaram antes do jogo.
4: Oh, não.
2: Esta vitória é deles.
4: Não.
2: Esta vitória não. É deles.
6: Misters, a melhor resposta ao ataque da malária é o contra-ataque. Ao primeiro sintoma de malária, procure o APS ou unidade sanitária. Recupere antes.

0: 12:54, este é o Canal dos Campeões, já a chegar ao fim da presente edição do Domingo Desportivo.
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0: 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Estamos em simultâneo com a Antena Nacional, estamos a fechar esta edição de hoje, já voltamos então para a festa, vamos à pausa musical.

17 horas e 57 minutos e chegamos assim ao fim da presente edição da tarde de domingo desportivo, edição 39 para o ano de 2026. Recordamos então que a seleção nacional de sub-20 perdeu para a África do Sul na final da Taça Cosafa na Lalegia Arena por 2-1. Moçambique estava a perder, ainda chegou ao golo de empate por intermédio de Martinho Começar e relançou as esperanças da seleção nacional sobre os sul-africanos no desempate por ponto, aliás, através de um pontapé de penalti, falta cometida pelo guarda-redes Denilson Tembe sobre o dianteiro sul-africano, acabou por oferecer oportunidade à equipa sul-africana para desfazer a igualdade e conseguiu, por intermédio daquele que foi melhor artilheiro do campeonato, Steven Mendes, que acabou por superar o moçambicano, então, que estava na luta, que é o Alírio Cuna, o jogador da Associação Black Bulls, que veste as cores da Black Bulls dentro, portanto, do nosso futebol intramuros. E no concernente à seleção principal, joga depois da manhã, terça-feira à tarde, no Estádio Nacional do Zimpeto, frente à seleção do Sudão, que é líder do grupo. Sudão, que na ronda inaugural bateu a Etiópia por 1-0. Moçambique empatou com o Senegal por 1-1, por isso mesmo é que Moçambique e Senegal somam 1 ponto cada, a menos 2 do que o Sudão, enquanto a seleção da Etiópia tem 0. E o ponto final desta edição de hoje, de domingo desportivo, na central técnica esteve a dupla Afonso Macoco e José Xungola. A condução foi de Belisário Macamo. Foi um gosto. Nós voltamos numa próxima oportunidade. Já a seguir notícias na Antena Nacional quando forem 18 horas.

0: As notícias a esta hora apresentadas por Cristina Xavier. Muito boa noite.
1: Boa noite, Gerson Alexandre. Boa noite, ouvinte. O Instituto Nacional de Meteorologia prevê a continuação de tempo quente em quase todo o país nas próximas 24 horas. Em comunicado, o INAMO diz, entretanto, que poderá se registar descida acentuada da temperatura no sul de Gaza e na província e cidade de Maputo. O INAM prevê ainda a ocorrência de vento com rajadas fortes até 60 km por hora, que poderão atingir o estado do mar e gerar ondas com altura até 3 metros a sul do paralelo 25 graus sul. Face à previsão de ocorrência destes fenómenos, o INAM recomenda a tomada de medidas de precaução e segurança. O governo de Gaza compromete-se em pagar a dívida de mais de 605 milhões de meticais referentes a horas extras em atraso aos funcionários públicos dos setores de saúde e educação na província. A garantia foi dada pelo governador de Gaza, Alfeu Kuna, que reconhece que o problema afeta de forma profunda estas duas classes profissionais.
2: Descida acentuada da temperatura como consequência da passagem desse sistema frontal de que nos referimos.
3: Fala-se de mais ou menos 500 e tal milhões. Estamos a falar de 2023, 2024, 2025. Nós pegamos esses mapas, sincronizamos, juntamos com os da saúde, dá mais ou menos 630 milhões. E começamos desde já a fazer parcerias para que esse assunto seja resolvido. Quando é que vai ser pago? Não tenho como responder aqui. Porque a pergunta do professor que a voz vos faz, quando é que vão pagar? É essa pergunta que todos nós temos. Então, a promessa é que esse problema vai ser resolvido de forma gradual.
1: Sem avançar datas concretas, Alfeu Kuna garante que o valor será pago de forma gradual, sublinhando que, enquanto não se efetivar o pagamento, o problema que não conforta o executivo de Gaza. Cerca de 500 professores de todos os distritos da Zambésia vão juntar-se no início de outubro na cidade de Quelimane para um festival cultural. O evento, promovido pela Organização Nacional dos Professores, vai colocar no mesmo palco diferentes manifestações culturais representativas das regiões de proveniência dos participantes. O secretário da Organização Nacional dos Professores na Zambésia, Carlos Hoffmann, explica que a iniciativa pretende mostrar que o papel do professor vai para além da sala de aulas.
4: O Festival de Cultura dos Professores é uma iniciativa única da província de Zambésia. Vinha sendo realizado até a quarta edição, mas por causa da Covid-19 e outros fatores foi cancelado. Nós vamos retomar este ano 2026, Festival Provincial de Cultura, como disse no princípio, iniciativa única da UNP na província de Zambésia. O objetivo é recriar os professores. Nós temos os grupos culturais ao nível dos distritos, então só de professores. O professor não só se verifica na sala de aula, mas também teremos aqui a dança, o canto, o teatro, a poesia, a gastronomia, entre outras atividades que vão acontecer.
1: Carlos Hoffmann sublinhou que os professores, enquanto agentes de educação e formação, desempenham igualmente um papel importante na transmissão de valores, tradições e manifestações culturais às novas gerações. Cerca de 3 mil habitantes do posto administrativo de Meponda, distrito de Lixinga, no Niassa, não têm acesso a água potável. A situação é mais crítica nos povoados de Timba 2, Xilovelo, Lundo e Ingaúma 2, onde a população é obrigada a consumir água dos poços caseiros, rios ou charcos, correndo risco de doença. O chefe do posto administrativo de Meponda, distrito de Lixinga, no Niassa, José Biasse, disse que a região conta neste momento com 37 furos de água e 4 pequenos sistemas de abastecimento do líquido, número aquém das necessidades.
5: É desafiante. A nossa ideia é dar toda a população água potável. Mas por conta do relevo, que não nos permite levarmos as máquinas para as zonas mais profundas, como a referir, de Xilovelo, Lundo e Timba 2, o acesso é difícil para levar as máquinas de perfuração. Então, esse aqui é o grande entrave para nós darmos à nossa população, toda ela, na sua totalidade, água potável.
1: Para ultrapassar a situação, nosso entrevistado disse que está em curso a mobilização de recursos financeiros visando a abertura de mais fontes de água nas regiões mais críticas. Dissemos no começo do noticiário que o Instituto Nacional de Meteorologia prevê a continuação de tempo quente em quase todo o país nas próximas 24 horas. Lelo Tayob, do INAM, diz, entretanto, que poderá se registrar descida acentuada da temperatura no sul de Gaza e na província e cidade de Maputo.
2: Descida acentuada da temperatura como consequência da passagem desse sistema frontal de que nos referimos. A ser assim, recomendamos tomada de medidas de precaução e segurança face à ocorrência de ventos fortes, quer para a parte marítima, bem como a parte continental, face à diminuição acentuada da temperatura e a ocorrência de trovoadas.
1: Lelo Tayob, do Instituto Nacional de Meteorologia. O tempo. A cidade de Tete poderá registrar amanhã 42 graus centígrados de temperatura máxima, seguida por Nampula, Quelimane e Chimoio com 33 graus. Para Beira, prevê-se uma máxima de 31 graus, Lixinga, Pemba e Inhambane 30, Vilanculo 29, Xai-Xai 26 e Maputo 22 graus centígrados de temperatura máxima. Apresentamos as notícias a esta hora. As próximas, às 19h30, inseridas no Jornal da Noite.
6: Estamos a continuar a marcar presença, oferecendo a nossa agenda radiofónica no encontro de domingo, 27 de setembro de 2026, onde passa pela página musical até às 19 horas, altura da transmissão do Jornal de Tete, 19h30, o Jornal da Noite, e 20 horas, um goma na sua versão 2026. A companhia continua sendo do Orlando Canecas, na locução, na técnica, o Cleiton Banda. Falamos em música e... Uia Figueira, Zabere. O nosso convidado, primeiro, nesta noite.

0: Com um rol de música animando a sua e nossa noite de conclusão do fim de semana, noite de domingo. Rafael, ou seja, Razak Rafael Ambabonera foi quem fechou, portanto, teremos fechar porque teremos música sim, mas já em programa, no caso, quando forem 20 horas. No Ngoma, no que diz respeito. São 19 horas em todo o território nacional.
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0: Ouvinte, boa noite e bem-vindo à segunda edição do Jornal de Data. Como é de costume, aos domingos a segunda edição é reservada ao tema do dia em foco e hoje não será diferente. Vamos falar da comemoração de 25 de setembro, dia das Forças Armadas de Defesa de Moçambique e início da luta armada de libertação nacional. A edição e apresentação do jornal é Diana Vanilla e Marcos Zundane na sonorização. Excelente escuta. Uma vez mais, boa noite. Como fazíamos referência, a segunda edição do Jornal de Data de domingo é reservada ao tema do Dia em Foco. Vamos falar da comemoração de 25 de setembro, Dia das Forças Armadas de Defesa de Moçambique e início da luta armada de libertação nacional, um assunto a acompanhar lá mais para diante. Para já, vamos espreitar outra informação de atualidade provincial em forma de notícias por Orlando Canenecas.
1: A Secretaria de Estado em Tete apela aos fiscais das obras de reabilitação da Estrada Nacional número 7 a fazer cumprir todas as normas preconizadas. Com esta intenção, Cristina Mafumo pretende evitar que, passado algum tempo, a estrada volte a ficar esburacada. Aquela governante expressou o sentimento durante uma visita recentemente das obras em curso do troço Cidade de Tete-Xangara, numa extensão de 95 km. As autoridades do distrito de Mutarara em Tete estão a tomar medidas para a prevenção dos casos de conflito homem-fauna bravia. O destaque vai para a prevenção dos ataques por crocodilos, que são frequentes ao longo do rio Zambés, segundo o administrador distrital. Lino Chosa disse que o abate seletivo de animais conflituosos tem sido a última alternativa para minimizar a situação. Chosa deu a conhecer que, além de abate seletivo de animais mais conflituosos, como o caso de crocodilos e hipopótamos, a construção de fontes de abastecimento de água para evitar a frequência das pessoas nos rios Zambeze e Xire e a vedação de alguns locais mais frequentados por pessoas têm sido algumas das medidas. 4.700 unidades de sangue foram coletadas neste ano nas diversas unidades sanitárias da província de Tete. As doações foram feitas voluntariamente e outras foram por reposições, segundo o médico-chefe provincial. Elder Dombole disse que as doações voluntárias foram muito abaixo do desejado, visto que constituem 20% da quantidade coletada. Segundo Dombole, o normal devia ser o inverso, coletar 80% de doações voluntárias e 20% de reposições. Elder Dombole revelou que anualmente a província necessita de 1.000 unidades de sangue para satisfazer as necessidades. Estão criadas todas as condições para as retiradas de vendedores das antigas barracas localizadas na antiga paragem de Matiz, na cidade de Tete. Este é o culminar de vários encontros entre o Conselho Municipal e os proprietários das barracas. O fato foi dado a conhecer pelo presidente da Edilidade na unidade de Xigamanda, no bairro Degue, onde trabalhou recentemente. César de Carvalho sublinhou que, tal como aconteceu nos processos semelhantes nos anos passados, os lesados serão indemnizados. Perto de 6.250 árvores de sombra foram plantadas neste ano no município da cidade de Tete. O plantio ocorreu nas várias avenidas e ruas que não dispõem de sombra e, em alguns casos, nos locais onde as plantas foram vandalizadas. A Rádio Moçambique soube de uma fonte do Conselho Municipal da cidade de Tete que todas as árvores plantadas foram da espécie quinina. O Conselho Municipal da cidade de Tete pretende que seja uma das mais arborizadas do país, sob a Rádio Moçambique.
0: Muito obrigada, Orlando Canenecas, por estas notas informativas. Agora sim, vamos desenvolver o assunto do tema do Dia em Foco. O país assinalou no dia 25 de setembro a passagem dos 62 anos do desencadeamento da luta armada de libertação nacional e o Dia das Forças Armadas de Defesa de Moçambique, numa cerimónia marcada por mensagens de valorização da defesa da soberania, unidade nacional e patriotismo. A efeméride juntou em Tete membros do governo, forças de defesa e segurança, antigos combatentes e cidadãos, no momento que serviu também para recordar os homens e mulheres que participaram na luta pela libertação nacional. A secretária de Estado entende, Cristina Mafumo, destacou o papel das Forças Armadas na defesa da soberania nacional e no garante da paz e a segurança das comunidades.
2: Ao falarmos de celebrar o legado da libertação, estamos a reconhecer e a homenagear o sacrifício dos homens e mulheres que há 62 anos assumiram a missão histórica de lutar pela libertação nacional. É recordar que a independência de Moçambique foi conquistada com coragem, determinação e sacrifício, valores que devem continuar a inspirar as novas gerações. Quando o lema nos fala de consolidar a paz, somos chamados a compreender que a paz é um bem de todos, é uma condição indispensável para o desenvolvimento. A paz deve ser preservada através do diálogo, da unidade nacional, do respeito das instituições e da capacidade dos moçambicanos resolverem suas diferenças de forma pacífica. Nestes termos, este lema liga o nosso passado de luta, o nosso presente de construção da paz e o nosso compromisso com o futuro de uma nação soberana, estável e desenvolvida. Celebrar os 62 anos das Forças Armadas de Defesa de Moçambique é, por isso, celebrar a história de Moçambique. É renovar o compromisso de todos com a defesa da pátria, da paz e da unidade nacional. Caros compatriotas, para consolidarmos a paz e fortalecermos a defesa nacional, precisamos de todos estarmos unidos. No âmbito, temos uma liderança patriótica, responsável, inclusiva e comprometida com o interesse nacional. Uma liderança que saiba unir, dialogar, escutar e construir pontes, colocando sempre Moçambique acima dos interesses particulares, tal como é Sua Excelência Daniel Francisco Chapo, Presidente da República de Moçambique.
0: Por seu turno, o Governador de Itate, Domingos Viola, realçou a importância da data e apelou às novas gerações para preservarem os valores de patriotismo, unidade nacional e amor à pátria.
3: Celebrar o legado de libertação é reconhecer a soberania de que hoje gozamos, que nasceu do sacrifício de jovens que há 62 anos decidiram romper as algemas do colonialismo. Consolidar a paz obriga-nos a entender a estabilidade como um processo contínuo de diálogo, reconciliação e coesão social. E é, acima de tudo, celebrarmos a unidade nacional formatada pelo herói nacional Dr. Eduardo Chivambo Mondlane. E é ainda recordar os famosos discursos de saudoso presidente Samora Moses Machel, que encontrou morte lutando contra o tribalismo, contra o regionalismo, o localismo, que hoje todos nós somos chamados a combater com veemência. Por isso, temos que recordar o que Samora dizia, que dizia o seguinte: em Moçambique não há Maconte, não há Sena, não há Machangana, não há Chitswa, não há Ronga, não há Chewa. Em Moçambique só existem moçambicanos. Essa é uma citação do presidente Samora Moses Machel. E também é a defesa nacional que se traduz no compromisso inabalável de proteger as nossas fronteiras, os nossos recursos e a integridade da nossa pátria amada.
0: Para as Forças Armadas, a data representa igualmente uma oportunidade para reafirmar o compromisso de servir Moçambique com disciplina, profissionalismo e sentido de missão, segundo o representante do Comandante Provincial das Forças de Defesa de Moçambique, em Tata, Bento Aguiar.
4: As Forças Armadas de Defesa de Moçambique, enquanto instituição responsável pela defesa militar da República, continua a cumprir as suas missões em defesa da soberania e da integridade territorial do país. A realidade atual exige às FADMs permanente disciplina, prontidão, coesão e espírito de missão, particularmente perante as ameaças à paz e à segurança nacional, com destaque para o combate ao terrorismo na província de Cabo Delgado. Na província de Tete, as unidades militares permanecem igualmente empenhadas no cumprimento das missões que lhes são confiadas, mantendo a prontidão necessária para responder às responsabilidades que lhes são atribuídas. O juramento de bandeira constitui para cada militar um compromisso solene com a pátria. Por isso, devemos colocar a defesa da pátria e o cumprimento das missões que nos são incumbidas, dedicando as nossas energias e, quando necessário, assumindo o maior sacrifício no cumprimento do dever patriótico. É nesse sentido de dever que devemos continuar a orientar a nossa conduta, fortalecendo a disciplina, a lealdade, o patriotismo, a unidade nacional e o espírito de missão que caracterizam o militar das FADMs. Ao celebrarmos esta data, reafirmamos a nossa determinação de honrar o legado de libertação nacional, consolidar a paz e defender a soberania e a integridade territorial de Moçambique. Que o exemplo dos combatentes da libertação nacional continue a inspirar as presentes e futuras gerações de moçambicanos e, em particular, todos aqueles que têm a honra e responsabilidade de servir às Forças Armadas de Defesa de Moçambique.
0: Em Tete, as cerimônias do dia 25 de setembro, Dia das Forças Armadas de Defesa de Moçambique, foram marcadas também por deposição de coroa de flores em homenagem àqueles que deram a vida por Moçambique e momentos culturais. Caminhamos para o fim da presente edição do Jornal de Idade, mas temos tempo ainda para espreitarmos a página desportiva por Manuel Cardoso.
5: Adeptos de futebol em Tete querem ver os Mambas a derrotar esta terça-feira a Seleção Nacional do Sudão em jogo na segunda jornada do Grupo J para a Cânico Moja 2027 em futebol. Depois do prestigiante empate a um golo diante do Senegal, agora, e segundo as nossas fontes, o 11 nacional já não pode e nem ter mais receios diante dos restantes adversários do nosso grupo, tal como transpareceu no jogo da última sexta-feira contra o Senegal. Galvanizados com este empate, e segundo os nossos entrevistados, a possível vitória sobre os sudaneses, e caso o Senegal não vença a Etiópia, Moçambique pode atingir o topo, e aí passaríamos a somar 4 pontos. Essas, para já, são as contas que por aqui estão sendo feitas pelos adeptos de futebol Axone Branco, Alcide Domingos e Manuel Joaquim.
6: Devemos ganhar. Isso vai recuperar a fé dos moçambicanos para com os Mambas.
7: Então acredita que vamos ganhar o Sudão?
6: Tenho fé.
8: Tudo é possível. Temos que ganhar o Sudão. Tudo é possível. Não resta dúvida. Vamos ganhar. Temos que entrar forte, concentração também, estar no lugar.
9: Temos que entrar forte, concentrado e vamos ganhar.
5: A seleção sudanesa pode ser derrotada no jogo desta terça-feira diante de Moçambique, tal como afirmaram os nossos entrevistados Axone Branco, Alcides Domingo e Manuel Joaquim. O jogo conta para a jornada 2 do Grupo J, para as qualificações para a Cânico Moja 2027 em futebol, no mesmo dia em que o Senegal joga com a Etiópia. Com 3 pontos, a seleção sudanesa comanda o grupo, seguida das seleções de Senegal e Moçambique, na segunda e terceira posições, com 1 ponto cada, e a Etiópia, e sem nenhum ponto, é a última classificada do grupo.
0: Está pautada a informação nesta segunda edição do Jornal de Idade, que teve como tema do dia em foco a comemoração de 25 de setembro, Dia das Forças Armadas de Defesa de Moçambique e início da luta armada de libertação nacional. Despedem-se Ana Avenila, que editou e apresentou, e Marcos Zondana sonorizou. Uma vez mais, boa noite e obrigada pela atenção dispensada.
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1: Obrigado, Ana Vinila. E Marcos Jundano, por terem trazido a atualidade da província através do Jornal de Tete na sua segunda edição. São 9 horas e 16 minutos.

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Vamos aí fazendo o compasso de espera para o tempo de transmissão do Jornal da Tarde, ouvindo mais um som, no caso, dois sons musicais. O primeiro é este de Willie B, Quero Casar. Teremos também a oportunidade de conferirmos a passagem musical de Paulo Júnior e Problemas. Estamos com 19 horas e 23 minutos. 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

uma maneira estranha de terminar. Felizmente há que aceitar. Pedimos sinceras desculpas para o nosso amigo ouvinte, não foi a nossa vontade. Mas o músico achou desistir. Aplausos havia. Carinho também estava sendo dado pelos ouvintes. Mas também um espaço aqui, apesar deste calor. Mas o ambiente que o proporcionamos para atuar é fresco. Tem a característica de Tsangano Macanga. Está disponível, acredito que não vai pregar situação idêntica o nosso convidado, este outro, o Paulo Júnior, com problemas.

0: Serão 20h30, tempo para convidar a Cristina Xavier para a apresentação da segunda edição, para a apresentação do Jornal da Noite. São 19h30.
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0: Boa noite. Instituto Nacional de Meteorologia alerta para uma descida acentuada da temperatura na província e cidade de Maputo e no sul de Gaza. O aviso inclui ainda a previsão de chuva, trovoadas, ventos fortes e mar agitado. Moçambique é vice-campeão da Taça Cusafa. A África do Sul venceu a final por 2-1. No estrangeiro, a epidemia de ébola na República Democrática do Congo aproxima-se dos 8 mil casos confirmados e já provocou mais de 3.800 mortes. Destaques do Jornal da Noite referente a este domingo 27 de setembro de 2026, Dia Mundial do Turismo. Elvis Magaia está na sonorização e Cristina Xavier na apresentação. Ótima escuta. O presidente da República, Daniel Chapo, dirige amanhã na Matola, província de Maputo, a cerimónia de abertura da 9ª Conferência Nacional Religiosa. A cerimónia reúne representantes de diferentes confissões religiosas e outros intervenientes sob o lema celebrar a diversidade religiosa, promovendo os laços da fraternidade entre os moçambicanos. O encontro vai centrar-se no diálogo entre as diferentes comunidades religiosas com vista ao reforço da coesão social, do respeito mútuo e da convivência pacífica entre os moçambicanos, indica um comunicado da Presidência da República. Ainda amanhã, o chefe de Estado inicia uma visita de Estado de 3 dias à República do Botswana, convite do seu homólogo Tswana, Duma Boko. A deslocação tem como objetivo reforçar e aprofundar os laços históricos de irmandade, amizade, solidariedade e cooperação entre Moçambique e Botswana. Durante a visita, o chefe de Estado vai participar na qualidade de convidado de honra nas celebrações do 60º aniversário da independência do Botswana. Um comunicado da Presidência da República refere que a visita permitirá igualmente ao chefe de Estado manter contactos com as autoridades tsuanas sobre matérias de interesse bilateral e regional, com vista ao aprofundamento da cooperação entre os dois países. Acompanham Daniel Chapo nesta deslocação a Primeira-Dama da República, Geta Chapo, membros do Governo, deputados da Assembleia da República, quadros da Presidência da República, do Ministério dos Negócios Estrangeiros e Cooperação e de outras instituições do Estado. 19 horas e 33 minutos, o Instituto Nacional de Meteorologia alerta para uma descida acentuada da temperatura na província e cidade de Maputo e no sul da província de Gaza. Toda a informação por Adérito Magaia.
1: A mudança do tempo poderá trazer chuva, trovoadas e ventos com rajadas de até 60 km por hora, além de mar agitado com ondas que pode atingir 3 metros de altura. O meteorologista Lelo Tayob diz que a alteração das condições meteorológicas resulta da passagem de um sistema frontal para o extremo sul da província de Maputo.
2: O extremo sul da província de Maputo foi atravessado por um sistema frontal. Este sistema frontal gerou ventos fortes que já estão a agitar o mar, podendo originar ondas com alturas até 3 metros de altura. No entanto, os efeitos deste vento serão sentidos no interior da província de Maputo, bem como parte sul da província de Gaza, até primeiras horas da manhã.
1: A passagem do sistema frontal deverá provocar uma descida acentuada da temperatura nas áreas afetadas. Apesar das condições adversas previstas para o extremo sul, o Instituto Nacional de Meteorologia prevê a continuação de tempo quente quase todo o país nas próximas 24 horas. Face à previsão destes fenómenos, o INAM recomenda a tomada de medidas de precaução e segurança tanto nas zonas marítimas como no continente. O meteorologista Lelo Tayob chama particular atenção para as trovoadas, apontando este fenómeno como um dos que tem causado mais perdas de vidas nos últimos anos.
2: Recomendamos tomada de medidas de precaução e segurança face à ocorrência de ventos fortes, quer para a parte marítima, bem como a parte continental, face à diminuição acentuada da temperatura e à ocorrência de trovoadas. Chamamos a especial atenção para trovoadas porque este fenômeno é um dos que tem vindo a causar mais perdas de vidas nos últimos anos.
1: O INAM diz que os próximos boletins meteorológicos deverão trazer novas atualizações sobre a evolução do sistema frontal e a continuidade da chuva e do tempo frio no extremo sul do país.
0: O ambientalista Carlos Serra lamenta o incidente ocorrido esta sexta-feira na praia de Macaneta, distrito de Marraquém, província de Maputo, que culminou com a morte de duas pessoas e defende a maior divulgação sobre a necessidade de conservação do meio ambiente. Jornalista Fernando Sidumo.
3: Serra apoia a sensibilização junto às comunidades para se evitar casos similares no futuro.
4: Mais sensibilização a partir do bairro, mais sensibilização a partir da escola, mais sensibilização, neste caso, educação ambiental a partir das comunidades, dos órgãos de comunicação social, etc. Mas eu queria sublinhar a importância também de nós pensarmos em termos de gestão de risco de desastres. E um fim de semana quente numa praia muito pressionada, ao alcance, portanto, de uma via, é assunto de gestão de risco de desastres. Portanto, nós temos que nos organizar para tal. As autoridades têm que se planificar, têm que, portanto, trabalhar na base de um plano de gestão e antecipar-se a qualquer evento extremo como o que aconteceu. Eu creio que depois disto nós estaremos melhor organizados.
3: Ambientalista Carlos Serra e o incidente ocorrido esta sexta-feira na praia de Macaneta, distrito de Maragüen, província de Maputo, onde duas pessoas perderam a vida. Sobre o caso, o presidente do Conselho Municipal de Marraquém, Chafi Sidat, promete o endurecimento de medidas de precaução, visando a proteção dos cidadãos que acorrem àquele ponto turístico. Fernando Sidumo, Rádio Moçambique, Matola.
0: No ar, o Jornal da Noite, no desporto, Moçambique é vice-campeão da Taça COSAFA, a África do Sul. Venceu hoje a final por 2-1. Adama Timbe.
5: Martinho começar, ainda fez o empate, mas acabou sendo Steven Mendes a decidir a partida de penalti. É o 11º título dos Amajita, um a menos que a Zâmbia com 12. O Zimbábue tem 6. Os Mambinhas iam em busca do segundo título depois da conquista de 2020 com Dário Monteiro. Apesar da derrota, Moçambique apura-se à Copa Africana de Nações Sub-20, torneio agendado para o próximo ano no Ghana. A África do Sul é justa campeã, reconhece o selecionador nacional Luís Guerreiro.
6: Foi um jogo intenso, um jogo com duas boas seleções, em que qualquer uma delas podia ganhar. Qual é o futuro dessa seleção? Esses jovens são muito bons, precisam de mais rodagem, claro, mas qual é o futuro para eles?
7: Portanto, o futuro deles é portanto, é agora continuarem a trabalhar nos clubes, até que realmente o COSAF, o CAN 2027 se realize, para que nós possamos novamente juntar estes atletas para fazer uma boa seleção.
5: Os jovens craques tudo fizeram para vencer a taça. Há que levantar a cabeça, pois vem aí a CAN, dizem Sharif e Diego Pelembi.
8: Demos tudo de nós dentro do campo. Não foi o resultado que queríamos, mas só Deus sabe porque que foi assim. Agora, o mais importante era qualificar para o CAN, mas também, claro, queremos ganhar a final, mas não deu. Cabeça erguida e foco no CAN 2027.
9: Sharif Carlos, vou tentar ouvir o Diego Pelembi, ele que esteve em grande nível neste torneio.
10: Opa, tentamos. Nós tentamos, fomos para a baliza muitas vezes, mérito do guarda-redes deles, trabalhou muito hoje. Não foi um jogo fácil, diremos isso, também o resultado não foi a favor nosso, mas para eles também não foi nada fácil. Eles criamos pressão, muito, muito perigo, muitas vezes. E foi isso, deu nisso, tentamos. Daqui a pouco voltamos à seleção, sub-17, alguns daqui. E próximo ano já olhamos para isso do CAN. É só levantar a cabeça, ninguém morreu. Continuar a trabalhar.
5: Moçambique é vice-campeão da Taça COSAFA. África do Sul já vai em 11 títulos, 3 dos quais consecutivos. A Zâmbia bateu a Namíbia por 3-0 e é medalha de bronze. O sul-africano Steven Mendes é bota de ouro ao anotar 6 golos. Com 5 tentos, o moçambicano Alírio Cunha fica com a bota de prata. No total, foram marcados neste torneio 73 golos, 14 por Moçambique e 13 pelo campeão. O sul-africano Takalani Mazamba é o melhor guarda-redes, sofreu apenas 3 golos. Alírio Cunha é o melhor jogador do torneio, avançado da Black Bull, quer jogar nos Big Fives da Europa.
0: Do desporto ao turismo, a província de Nampula promoveu este domingo na cidade da Ilha de Moçambique um workshop sobre agenda digital e inteligência artificial como forma de redefinir ações concretas para o desenvolvimento do turismo na região. Reporta Júlio Moro.
11: Na ocasião, a diretora deste pelouro, Jamila Bicá, disse ser crucial trabalhar com instituições de ensino superior para o aprimoramento de estratégias para impulsionar o turismo numa altura em que o uso de inteligência artificial tende a ganhar espaço nos últimos tempos. Falando por ocasião do Dia Mundial do Turismo, a diretora Bicá explicou que para o futuro dos serviços turísticos já existem sistemas capazes de responder atempadamente aos turistas, como são os casos, por exemplo, na recomendação aos destinos e apoio a reservas.
12: O profissional do turismo do futuro vai precisar de combinar competências tradicionais de hospitalidade com competências digitais. Por isso, a transformação tecnológica deve caminhar lado a lado com a educação, com a formação profissional e capacitação contínua dos recursos humanos no setor do turismo. E porque o turismo é essencialmente uma atividade feita por pessoas, para pessoas, que estamos aqui, para discutir sobre esta temática.
11: Entretanto, o Conselho Empresarial de Nampula acredita na mudança do turismo, o que, segundo o representante deste órgão, Eduardo Pinto, merece maior atenção.
13: Da parte do setor privado, através da CTA, continuaremos disponíveis a trabalhar com o governo, municípios e demais parceiros na construção de um turismo mais moderno, competitivo e sustentável. O turismo está a mudar e nós temos que acompanhar essa mudança. A agenda digital e a inteligência artificial já não pertencem apenas ao futuro. São ferramentas do presente que podem ajudar a divulgar melhor os nossos destinos. Nampula tem um enorme potencial e a Ilha de Moçambique é uma das suas marcas. O nosso desafio é transformar esse potencial em mais visitantes, mais investimentos e mais empresas. Mais emprego, mais rendimentos para nossas comunidades.
11: Representante do Conselho Empresarial de Nampula, Eduardo Pinto, e a necessidade de trabalhar estreitamente com o governo para dinamizar o turismo na província como forma de fortalecer a economia local. De Nampula, Júlio Moro.
0: Na Zambésia, o Conselho Nacional da Juventude promoveu este domingo, na cidade de Quelimane, uma feira inserida nas comemorações do Dia Mundial do Turismo. Jornalista Salim Tepa.
14: Expositores da Feira Turística da Juventude realizada este fim de semana em Quelimane, na Zambésia, mostram-se satisfeitos pela maior adesão do público que procurou diversos serviços disponíveis no local. Trata-se de expositores de gastronomia, com destaque a galinha, a zambesiana, sumo natural, vulgo malambe, artigos de vestuário e vários serviços prestados por algumas instituições públicas. A feira foi promovida no âmbito das celebrações do 27 de setembro, Dia Mundial do Turismo, que se assinala este domingo. Em entrevista à Rádio Moçambique, alguns expositores da feira elogiaram a iniciativa do Conselho da Juventude.
15: Numa área da Helena Verde Leão, faço coisas de confeitaria. Aqui estamos a expor bolo no pote e algumas fatias. Malambe também tenho feito. Sabe?
16: Quais são os preços?
15: Parte de 60 meticais a 150. Esperamos que hoje consigamos chegar lá no topo, nos 5 mil que é o planejado.
17: Daqui Xida, estou a fazer espeto, comida típica praticamente. Na minha experiência, eu acho que dava em cada mês pelo menos duas vezes que isso acontecesse, para as pessoas poderem ter esse hábito de poder participar às feiras.
14: Shamir Ayuba, do Centro de Investigação em Saúde de Manhissa, outro entrevistado, disse à reportagem desta estação emissora que a sua instituição ofereceu diversos serviços para assistência aos adolescentes e jovens.
18: Nós trabalhamos com pesquisas biomédicas. Trabalhamos no distrito de Quelimane, trabalhamos no Hospital Central e em todas as UES. Sim, há causas, às vezes, que é possível existir uma intervenção, como, por exemplo, se o pai ou a mãe da menor tem algum problema de saúde que ela não sabe qual é. Então, a partir destes exames, quando vem o resultado, a gente não consegue ver que ou talvez foi uma sífilis que acabou sendo transmitido da mãe para o bebê, e isso é um indicador, isso influencia muito naquilo que é a saúde da criança, acaba perdendo a vida. Então, nós, depois de mandarmos as amostras, recebemos os resultados, sim, de 3 a 6 meses. Depois de recebermos os resultados, voltamos para a família. Obstante a isso, nós também estamos a fazer segmentos de todas as mulheres grávidas, chamamos de Prexar.
14: Shamir Ayuba, um dos expositores da feira turística A Vida este fim de semana em Quelimane, de onde falou Salim Mutepa.
0: E as margens do rio Zambeze, em Boroma, província de Tete, foram este domingo palco de concentração de banhistas no âmbito das celebrações do Dia Mundial do Turismo. Ana Finila.
16: Milhares de pessoas deslocaram-se ao local para desfrutar das águas do rio Zambeze, num momento marcado por lazer, convívio e valorização das potencialidades turísticas da região. A iniciativa destacou também o potencial de Boroma para o desenvolvimento do turismo, tendo em conta a beleza natural do rio Zambeze, as águas termais e as condições que oferecem para atividade recreativa no dia de calor intenso. Os banhistas apelam, entretanto, à preservação do ambiente e o reforço da segurança nas zonas de banho, para que estes espaços continuem a ser atrativos para visitantes e comunidades locais.
19: É João Jesus, eu sempre venho para aqui, sempre, sempre, sempre, sempre. Boroma é sempre casa. Venho de moto, há dias que não tem esses eventos. É, nós viemos com amigos, viemos fazer acampamentos, passamos os domingos aqui, depois regressamos à cidade. Bom, vão gostar, é só ouvirem.
20: Tony Paulino Singan, tem uma paisagem muito excelente. Mesmo esses que planificaram para que a cerimônia fosse aqui, pensaram bem. Terei que vir visitar mais, porque agora já vem em comunicação com os outros irmãos, já em casa, primos, amigos, que olha, descobri, conheci um lugar bonito, como a paisagem excelente.
21: Pascoalina Carlos, esse espaço de Boroma, espaço de Rio Pingo são muito diferentes. A água de Rio Pingo é profunda, tem uma profundidade daqui até lá, é fundo. Entrar, mas tem que entrar com juízo, não pode entrar bêbado.
16: Mais do que um espaço de lazer, as margens do rio Zambeze mostram que Boroma tem no turismo uma oportunidade para dinamizar a economia local e valorizar as suas riquezas naturais. Basta lembrar que é aqui onde se localiza o centenário da missão de Boroma, pertencente à Igreja Católica. A partir de Boroma, Ana Venila.
0: O secretário-geral da Frelim, Shaquille Abubakar, efetuou a partir da manhã uma visita de trabalho de 3 dias à província de Nampula, no âmbito dos preparativos do 13º Congresso do Partido, marcado para julho de 2027. Um comunicado refere que a visita realiza-se dias depois de as brigadas centrais terem oficializado os gabinetes provinciais de preparação do Congresso, e Shaquille Abubakar vai colher as primeiras impressões sobre o trabalho preparatório em curso e sobre as condições da província para acolher a reunião. Durante a visita, o secretário-geral da Frelimo deverá reunir-se com os órgãos provinciais do partido e dirigir encontros com diferentes segmentos da sociedade e com a população, com o objetivo de reforçar também a divulgação das principais recomendações saídas da 11ª Conferência Nacional de Quadros, realizada em agosto passado na cidade de Chimoio. Dos estúdios centrais em Maputo, Rádio Moçambique transmite o Jornal da Noite. Vamos, de seguida, passar para o espaço de análise de alguns assuntos que marcaram a semana. Hoje elegemos 3 pontos, nomeadamente a participação de Moçambique na 81ª sessão da Assembleia Geral das Nações Unidas e no Fórum Internacional de Petróleo e Gás, realizado no Brasil, e as celebrações do 25 de setembro. Para esta reflexão, temos em estúdios o comentador residente da Rádio Moçambique, Dércio Alfazema. Boa noite.
22: Boa noite, Cristina. Boa noite a todos os ouvintes da Rádio Moçambique.
0: A semana foi marcada pela participação de Moçambique na Assembleia Geral

0: foi fundamental para que Moçambique primeiro alcançasse a sua independência e depois Moçambique teve as Nações Unidas como um parceiro fundamental para resolver os vários conflitos que fomos tendo depois da independência, como é o caso da Guerra dos 16 Anos e o mais recente também, que o secretário-geral das Nações Unidas chegou a indicar um representante pessoal dele para poder facilitar o processo do diálogo. E dentro do plano interno também Moçambique apresentou a iniciativa do Diálogo Nacional Inclusivo como um mecanismo de prevenção e de resolução de conflitos através do fortalecimento da atuação das instituições internas por via do diálogo de consenso entre os moçambicanos. Portanto, é uma ferramenta que Moçambique tem que documentar e continuar a vender para o mundo a partir daquilo que é a sua própria experiência. Olhou para aquilo que são as várias ameaças e os conflitos que decorrem tanto no continente africano e também ao nível global. Portanto, destacou a necessidade das Nações Unidas ser um ator cada vez mais forte e uma voz cada vez mais firme para atuar na prevenção, resolução desses conflitos que estão a acontecer ao nível global, mas também para ser um ator fundamental na proteção do planeta Terra através de intervenções mais acertadas dentro do contexto de prevenção dos efeitos das mudanças climáticas. Então, foi uma intervenção que penso que tocou o essencial. E um dos pontos que eu queria destacar tem a ver com as ações com vista ao alcance das metas dos Objetivos de Desenvolvimento Sustentável, num contexto em que o mundo enfrenta crises financeiras e as agências que têm recurso e o papel de facilitar o crédito e financiar ações de desenvolvimento têm também vivido uma escassez de recursos. E, finalmente, temos a questão das reformas ao nível do Conselho de Segurança das Nações Unidas, que o Presidente também destacou como sendo pertinente e urgente, de modo a que a África possa ter assentos e possa também levar assuntos e discutir em pé de igualdade com os membros permanentes deste órgão.
1: Portanto, este foi um sentimento da União Africana?
0: É um sentimento da União Africana, até porque foi muito aplaudido, inclusivamente por outros países. Temos também o António Guterres, que já está de saída das Nações Unidas, mas que também dentro desses 10 anos esteve a fazer uma advocacia, uma sensibilização muito forte para que este ponto de agenda fosse acolhido e tido como pertinente. Então, nós esperamos aí que o próximo secretário-geral das Nações Unidas continue a ser um advogado para poder continuar a persistir, insistir nessa agenda, de modo a que no futuro seja feita a justiça e que a África possa ter, de facto, um ou dois assentos no Conselho de Segurança das Nações Unidas.
1: Pois, Dércio frisou aqui a questão das tensões. Na sua intervenção, ao abordar os focos de tensão que afetam diversas regiões do globo, o Presidente da República defendeu a importância do diálogo na resolução de conflitos e não a força, como tem-se registrado nos últimos anos. Que mensagem queria transmitir?
0: Não, é preciso haver um equilíbrio e uma maior sensibilidade entre os países. E isto passa necessariamente por dar às Nações Unidas o papel que lhe é devido, de modo a que seja um interlocutor ouvido e respeitado por todas as nações, para não termos este tipo de situações em que o mundo se sensibiliza para que seja um lugar de paz e um lugar mais seguro, mas nós vemos atores mais poderosos e até os que estão representados nos Conselhos de Segurança das Nações Unidas a ter uma tendência contrária. O Presidente chamou a atenção também para algumas sanções que, quanto a mim, considero injustas, como é o caso de Cuba, como é o caso do Zimbábue, para que o mundo não feche os olhos perante esse tipo de situações. Chamou a atenção também para o reconhecimento e respeito e uma convivência saudável entre o Estado palestiniano e o Estado de Israel. Portanto, são algumas questões estruturantes que vão de acordo com aquilo que é a política externa de Moçambique, que tem pautado pela neutralidade, mas neutralidade não significa fazer vista grossa. Pelo contrário, Moçambique faz este apelo dentro de mecanismos apropriados, de modo a que haja uma intervenção de consenso para que podermos termos um mundo cada vez mais seguro, mais equilibrado, em que haja o respeito da soberania entre os Estados.
1: À margem deste evento mundial, o chefe de Estado não perdeu a oportunidade de estabelecer contactos bilaterais.
0: E a participação nesse tipo de eventos tem também esse condão e esta relevância. O facto de uma vez só, poderem gerir várias agendas, poder interagir com vários interlocutores, mobilizar investidores, mobilizar

0: mobilizar parceiros, mobilizar recursos. E nós vimos que o presidente desdobrou-se nesses 2, 3 dias para poder realizar em paralelo vários outros eventos e que, acredito eu, que vão trazer os devidos resultados, como é o caso da questão da energia rural, em que foram assinados acordos nos Estados Unidos, a interação com o professor Jeffrey Sachs, que é um dos promotores de agendas de promoção de desenvolvimento, sobretudo ao nível de economias frágeis como a nossa, e outros eventos que foram centrais, cruciais para a projeção da imagem de Moçambique. Então foi uma viagem, na sua globalidade, muito bem conseguida, e eu acredito que foi uma mais-valia, não só sob o ponto de vista de prestígio, mas também sobre contactos, objetivos que foram realizados durante essa visita.
1: Antes de seguir para os Estados Unidos, o Presidente da República, Daniel Chapo, esteve no Brasil, onde participou no Fórum Internacional do Petróleo e Gás e foi o principal orador. Pode-se dizer que Moçambique e Brasil reforçaram a cooperação no setor energético?
0: Moçambique e Brasil têm estado a fortalecer as suas relações em várias dimensões. Na verdade, é uma retoma que está a ser feita, porque o Brasil sempre se colocou como um parceiro estratégico, primeiro na área de energia. Há de lembrar que um dos grandes projetos e um dos primeiros projetos que nós tivemos no setor extrativo foi através de uma empresa brasileira, a Vale, que inclusivamente por conta desse projeto foram feitos vários investimentos no corredor de desenvolvimento do Norte, a linha férrea, o aeroporto e toda a plataforma para poder se facilitar o escoamento do carvão de Tete, quer seja a partir do Norte para o Porto de Nacala, como também a partir do Centro para o Porto da Beira. Mas também nós tivemos vários progressos com o Brasil na área de saúde, etc. E eu penso que essa tendência de retomar esta parceria e essa ligação com o Brasil como um parceiro estratégico para desenvolvimento é fundamental, sobretudo agora quando nós olhamos para o setor energético, que Moçambique tem um potencial enorme em termos de recursos, e nós temos o Brasil como um país que tem tecnologia, tem conhecimento, tem experiência, os grandes investidores estão de olho. E no Brasil, onde também tem grandes investidores com interesse nesse setor, sabem que a exploração desses recursos geram várias oportunidades e pode estar também a preparar as suas plataformas para poderem se estabelecer, investir e poderem participar destas oportunidades de negócio que vão ser geradas. Agora, o presidente tem estado a fazer é continuar a mobilizar parceiros que não só venham para explorar os recursos, mas, acima de tudo, também dar capacidade aos moçambicanos, reforçar a questão da agenda de conteúdo local, de modo a que os moçambicanos, tanto em termos de setor privado, como também do mais pacato cidadão, possa se beneficiar da exploração destes recursos.
1: Pois, passemos para o último ponto. Durante as celebrações do 25 de setembro, o chefe de Estado reforçou a mensagem de que a defesa de Moçambique constitui uma responsabilidade coletiva de todos os cidadãos. Qual é o alcance desta mensagem?
0: Olha, nós temos as nossas forças de defesa e segurança, sobretudo as Forças Armadas, que têm feito um trabalho dedicado, sobretudo no Teatro Operacional Norte, para conter o avanço do terrorismo e até poder acabar com este movimento. Mas não é possível nós lograrmos sucesso se nós outros, como cidadãos, se nós outros, como membros da comunidade, não fazermos também o nosso papel, denunciando, tentando colaborar com as nossas instituições, com as nossas forças, de modo a que estes terroristas, esses que são ameaça à nossa soberania, à nossa estabilidade, à nossa segurança, não continuem a encontrar refúgio, não continuem a encontrar espaços onde sejam protegidos e possam conseguir reabastecer a sua logística. Então, essa mobilização popular, essa mobilização da comunidade para ser vigilante é fundamental, é importante para que nós não pensemos que o nosso papel é somente assistir as nossas forças a atuarem no terreno, mas também percebermos que temos um papel para poder contribuir no combate à criminalidade e, sobretudo, neste caso, a questão do combate ao terrorismo. Porque esses terroristas, eles se escondem dentro das comunidades, eles aliciam pessoas até de boa fé, enganam para mobilizar para as suas forças. Não é? Então, é preciso termos mecanismos e podermos compreender de que as instituições estão abertas para receber as nossas denúncias e nos protegerem e todos nós podermos nos juntar nesse esforço para resolver este problema que tem sido um entrave para a promoção do desenvolvimento e para o crescimento do país. E o presidente o que fez é simplesmente reconhecer, encorajar e mostrar que está solidário e está junto e muito próximo das nossas forças para responder a essa ameaça. Há de notar que foi simbólico e muito bonito as imagens que circulam nas redes sociais e na comunicação social, onde o presidente fez questão de passar a ceia, a refeição nesse dia especial, com a sua esposa junto das suas forças e dos seus comandantes que têm estado a dirigir as operações ao nível do Teatro Operacional Norte.
1: Muito obrigada, Terso Alfazema, pela sua presença.
0: Obrigado, é sempre um prazer poder cá estar.
1: Uma nota do estrangeiro, a epidemia de ébola na República Democrática do Congo aproxima-se dos 8 mil casos confirmados e já provocou mais de 3.800 mortes. Segundo o último balanço das autoridades sanitárias, foram registados cerca de 60 novos casos nas últimas 24 horas, período em que morreram mais de 30 pessoas. O tempo, a cidade de Tete poderá registrar amanhã 42 graus centígrados de temperatura máxima, seguida por Nampula, Kilimane e Chimoio com 33 graus. Para Beira, prevê-se uma máxima de 31 graus, Lixinga, Pemba e Inhambane 30, Vilanculo 29, Xai-Xai 26 e Maputo 22 graus centígrados. E assim termina o Jornal da Noite. Obrigada pela preferência. Elvis Magaia esteve na sonorização e Cristina Xavier na edição e apresentação. Boa noite.

0: 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São 20 horas.
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Olá, hoje é o melhor dia da semana, o dia em que voltamos a estar consigo para celebrar a diversidade que é a nossa música. Nós esperamos 7 longos dias para poder voltar a estar aqui neste lugar e matar as saudades que temos. Olha, eu nunca pensei que o Henriques Dias fosse vingativo. Pensei que fosse brincadeira quando ele, na semana passada, disse que não estaria aqui comigo esta semana e que era para eu aprender o que são saudades. Dias, eu já aprendi a valorizar não só a tua presença, mas a nossa conexão na maior parada de música do nosso país. Volta logo, Henriques, me fazes muita falta. Ah, bem, na semana passada fechamos a lista das candidatas aos prémios de Ngoma. Este ano foram submetidas mais de 700 canções e destas foram apuradas 60. E são estas 60 que são consideradas efetivamente candidatas. Até ao momento, 5 canções já foram apuradas para a finalíssima, nomeadamente Hip Hop Xingombela de Ivete, Cheias de Banda Nhancha, Salada Moçambicana da Nilza, Amostra Sobrinho e a música Camusunzie já tem um lugar na finalíssima, Sorria de Vitó também já carimbou o passaporte para a finalíssima deste ano. Ainda faltam 7 finalistas e hoje será conhecida mais uma canção apurada. Fique aqui para acompanhar.

É com imenso prazer que já estão consigo Ivanob Dias, Olga da Glória e Mussejiga Libo. A equipa de Ngoma deseja a si uma ótima sintonia ao nosso programa. A seguir, vamos recordar a primeira posição da última semana para depois ouvirmos um cheirinho de todas as 60 canções.

0: com o tema Sorria, primeira posição na última semana. É a quinta canção a garantir um lugar na finalíssima. 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Todas as candidaturas receberam uma notificação automática de submissão. Importa clarificar que esta notificação inicial atesta exclusivamente a recepção do material. E sobre o processo de triagem e apuramento, vale a pena dizer que para que uma música seja formalmente apurada, deve passar por um rigoroso processo de triagem. Apenas as obras apuradas na fase de triagem recebem uma segunda notificação que confirma oficialmente a sua integração na lista das 60 canções apuradas anualmente, conforme o regulamento. Após a definição das 60 canções, inicia-se a fase de votação para o apuramento das 12 canções finalistas, cujos artistas terão a oportunidade de atuar na grande gala do Ngoma Moçambique. E sobre a votação final, é preciso dizer que posteriormente decorre a segunda fase de votação, com vista a apurar a canção mais votada na edição. Mas também há outros grandes prémios que envolvem o júri. Quaisquer dúvidas relativas a este processo podem ser colocadas diretamente à produção do Ngoma. 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

0: E esta é a canção concorrente número 1 e já conseguiu um lugar ao sol. A mostra Sobrinho está na finalíssima. Carimbou o passaporte com 2.056 votos. E depois de 1 vem 2. Conheça a seguir todas as canções concorrentes.
1: Canção concorrente número 2.

0: E estas são as canções concorrentes, 60 canções que dependem exclusivamente do seu voto. 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
0: 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A seguir, as 10 mais votadas desta semana.
1: Conheça as 10 mais desta semana. Décima posição.
0: Na décima posição está o Arnaldo Manhice com a música Saudades. Conseguiu ter 13 votos.

0: Sétima posição.
1: Sétima posição, Tino Sambão, Buia Mokranziwa, 20 votos.

0: sexta posição.
1: Sexta posição. Blessing Sands, Ingrata, 36 votos.

0: quinta posição.
1: Na quinta posição, Stélio Mangane, This Is Africa, conseguiu amealhar 50 votos.

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0: posição.
1: Segunda posição, Odana, Ungachavinkata, 162 votos.

0: Primeira posição.
1: Na primeiríssima posição, com 1.219 votos, está a canção Direitos Iguais, de Rafael Bata, que conseguiu amealhar 1.219 votos. A canção garante presença na grande finalíssima do Ngoma 2026. O Rafael Bata é o sexto finalista. Parabéns!

Aqui está a primeira posição desta semana com 1.219 votos. Parabéns, é o sexto finalista. Faltam outros seis. Um Goma desta semana fica por aqui. Lembramos que nesta fase o júri não mete a mão. Só o seu voto conta. Iva Nove Dias, Olga da Glória e Moussagi Galibo assinam esta edição. Nós voltamos para a semana com mais emoções de um Goma 2026. Cuide muito bem de si e um grande abraço de amizade. Até para a semana.

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2: As notícias a esta hora, apresentadas por Cristina Xavier. Muito boa noite.
3: Boa noite, Gerson Alexandre. Boa noite, ouvinte. O Presidente da República, Daniel Chapo, dirige esta segunda-feira na Matola, província de Maputo, a cerimónia de abertura da 9ª Conferência Nacional Religiosa. A cerimónia reúne representantes de diferentes confissões religiosas e outros intervenientes sob o lema Celebrar a Diversidade Religiosa, promovendo os laços da fraternidade entre os moçambicanos. O encontro vai centrar-se no diálogo entre as diferentes comunidades religiosas, com vista ao reforço da coesão social, do respeito mútuo e da convivência pacífica entre os moçambicanos, indica um comunicado da Presidência da República. Ainda esta segunda-feira, o Presidente da República iniciou uma visita de Estado de 3 dias à República do Botswana, a convite do seu homólogo Tswana, Duma Boko. A deslocação tem como objetivo reforçar e aprofundar os laços históricos de irmandade, amizade, solidariedade e cooperação entre Moçambique e Botswana. Durante a visita, o chefe de Estado vai participar na qualidade de convidado de honra nas celebrações do 60º aniversário da independência do Botswana. Um comunicado da Presidência da República refere que a visita permitirá igualmente ao chefe de Estado manter contactos com as autoridades tswanas sobre matérias de interesse bilateral e regional, com vista ao aprofundamento da cooperação entre os dois países. Acompanham Daniel Chapo nesta deslocação a Primeira-Dama da República, Geta Chapo, membros do Governo, deputados da Assembleia da República, quadros da Presidência da República, do Ministério dos Negócios Estrangeiros e Cooperação e de outras instituições do Estado. O Instituto Nacional de Meteorologia alerta para uma descida acentuada de temperatura na província e cidade de Maputo e no sul de Gaza. A mudança do tempo poderá trazer chuva, trovoadas e ventos com rajadas de até 60 km por hora, além de mar agitado com ondas que podem atingir 3 metros de altura. O meteorologista Lelo Tayob diz que a alteração das condições meteorológicas resulta da passagem de um sistema frontal pelo extremo sul da província de Maputo.
4: O extremo sul da província de Maputo foi atravessado por um sistema frontal. Este sistema frontal gerou ventos fortes que já estão a agitar o mar, podendo originar ondas com alturas até 3 metros de altura. No entanto, os efeitos deste vento serão sentidos no interior da província de Maputo, bem como parte sul da província de Gaza, até primeiras horas da manhã.
3: Face à previsão destes fenómenos, o INAM recomenda a tomada de medidas de precaução e segurança, tanto nas zonas marítimas como no continente. O meteorologista Lelo Tayob chama particularmente a atenção para as trovoadas, apontando este fenómeno como um dos que tem causado mais perdas de vidas nos últimos anos. O secretário-geral da Frelimo, Shaquille Abubakar, efetua a partir desta segunda-feira uma visita de trabalho de 3 dias à província de Nampula, no âmbito dos preparativos do 13º Congresso do Partido, marcado para julho de 2027. Um comunicado refere que a visita realiza-se dias depois de as brigadas centrais terem oficializado os gabinetes provinciais de preparação de congresso e Shaquille Abubakar vai colher as primeiras impressões sobre o trabalho preparatório em curso e sobre as condições da província para acolher a reunião. Durante a visita, o secretário-geral da Frelimo deverá reunir-se com os órgãos provinciais do partido e dirigir encontros com diferentes segmentos da sociedade e com a população, com o objetivo de reforçar também a divulgação das principais recomendações saídas da 11ª Conferência Nacional de Quadros, realizada em agosto passado na cidade de Chimoio. No desporto, Moçambique é vice-campeão da Taça COSAFA. A África do Sul venceu este domingo a final por 2-1. É o 11º título dos Jamajitas, um a menos que a Zâmbia, com 12, o Zimbábue tem 6. Os Mambinhas iam à busca do segundo título depois da conquista de 2020. Apesar da derrota, Moçambique apura-se à Cana da Sub-20, torneio agendado para o próximo ano no Gana. Na atualidade internacional, a epidemia de Ebola na República Democrática do Congo aproxima-se dos 8 mil casos confirmados e já provocou mais de 3.800 mortes. Segundo o último balanço das autoridades sanitárias, foram registados cerca de 60 novos casos nas últimas 24 horas, período em que morreram mais de 30 pessoas. A taxa de letalidade da epidemia situa-se em cerca de 48%. A província de Ituri continua a ser o principal foco da doença, concentrando mais de 3/4 dos casos confirmados. O tempo. A cidade de Tete poderá registrar esta segunda-feira 42 graus centígrados de temperatura máxima, seguida por Nampula, Quelimane e Chimoio com 33 graus. Para Beira, prevê-se uma máxima de 31 graus, Lixinga, Pemba e Inhambane 30, Vilanculo 29, Xaxai 26, Maputo 22 graus centígrados. Foram as notícias a esta hora. As próximas, a uma hora.

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